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0: 8 horas. 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

Muito bom dia, 8:06, abertura de mais uma hora aqui na Room. Sessão da manhã com Abel Duarte até às 11, em 97.5, também room.pt para todo o mundo. Marianne, novinha para os irlandeses Fontaines DC, avanço para Dopamine Chambers, disco novo, chega a 16 de outubro. Um dos temas que esta semana estamos aqui a destacar. Dança comigo na ilusão, Afonso Cabral, depois Uma Vida a Menos da Ana Lua Caiano, são as próximas nesta manhã. Bom dia.

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Bem-vindo, Cara de Espelho, um dos temas para B dos Portugueses, há pouco também com o Carrossel da Feira Popular. 8 e 19, bem-vindos, but never mind agora, Baby Rose.

Charlatão do Sérgio Godinho, aqui a versão dos Sobreviventes, Minta, João Correia e Bé Fachada a recriar o clássico de Sérgio Godinho. Há pouco, o Caracol de Jasmine, também de Hotel Malibu com os De Marlowe's. Estamos a 27 minutos das 9 da manhã. Cross Your Mind é Shelley, para ouvir agora. Depois, Riding High on Acid, são os portugueses Plastic People, para ouvir também daqui a pouco.

Ionesse Head com Plastic People, é um dos temas para o álbum Visions. Há pouco, Cross Your Mind, de Shelley, projeto da Claro e amigos. 19 para as 9. Frio a fio, recordemos 40.02 dos bracarenses Peixe Avião. Daqui a pouco, Sadie Room, mais um tema para conhecer de Temple Songs, o novo da Laura Ears.

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1: Para ouvir hoje do álbum Temple Songs de Laura Veers, o tema Flying into Darkness, canção de atmosfera delicada e minimalista que retrata uma jornada existencial de inquietação na procura de liberdade e descanso emocional num mundo marcado pela ganância e desconexão humana.

Billie Jean, aqui a versão de Ian Brown para o original de Michael Jackson. Há pouco, Beatles and the Stones com os House of Love. As duas depois do CD-ROM, conhecemos mais um tema de Temple Songs. Destaque esta semana para o novo disco da Laura Veers. Está a fechar a hora, agora temos Jesus and the Mary Chain para Damage and Joy, para ouvir esta All Things Pass, é a última da hora. Volto daqui a pouco com o Oriano, a balada de M.A. Santos. Até já.

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9:08, abertura de mais uma área aqui na Room nesta manhã de quinta, sessão com Abel Duarte, a abrir este balada de M.A. Santos. É nova de Oriano, também projeto novo de Alexandre Rendeiro, anteriormente conhecido como Alec Ryan. Um dos temas que esta semana estamos aqui a destacar. I Feel Hope Coming, Alabama Shakes, depois voltamos aos portugueses, temos Mr. Galini e também a Rita Vian. Bom dia.

perfil do acidente é Liken, há pouco também com a música da Rita Vien. Tua foi o tema que ouvimos nesta manhã. 9h24, boa quinta-feira. Queens of the Stone Age por vir a seguir, é nova também, Easy Street. Depois Get a Grip, fundido também para ouvir nesta manhã de quinta aqui na Room. Para já, Queens of the Stone Age com este novo Easy Street.

A furada da dupla Gasoline, aqui também com o vibrafone de Eduardo Cardinho. Há pouco Get a Grip com Fundido. Agora 22 minutos e meio para as 10. Recordamos R.E.M. com este Orange Crush.

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música de Henrique Tomé com este Rope, há pouco Solar Explosion nos Bracarenses Esquadra com Gonçalo Ferreira. Picaboo, Raquel Ralha e Pedro Renato, original da Suzy and the Banshees. Daqui a pouco temos também para recordar os Deus.

The Ideal Crash, recordamos os Deus. Há pouco também Peekaboo, Raquel Ralha e Pedro Renato, no original de Suzy and the Banshees, para o disco The Devil's Choice, Volume 1. Fechamos a hora com Californian Light, Childhood, para ouvir até às 10. Temos notícias à hora certa. Volto a seguir com mais uma hora. A abrir a próxima, temos Sensible Soccer. Até já!

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3: Olá, bom dia. O Distrito de Braga está a esta hora sob aviso laranja devido à previsão de períodos de chuva ou aguaceiros, por vezes forte, ocasionalmente sob a forma de granizo. Além de Braga, também o Porto, Aveiro e Coimbra estão sob alerta. A partir desta hora deverá passar a vigorar o aviso amarelo, também pelo menos até às 4 da tarde. Para hoje, o Instituto Português do Mar e da Atmosfera prevê no continente aguaceiros, por vezes fortes no norte e centro, vento forte na faixa costeira ocidental e nas terras altas, assim como uma pequena descida da temperatura. É a contagem decrescente para o tudo ou nada do Sporting Clube Braga na Europa. A equipa joga na Áustria, a passagem à próxima fase da Liga Conferência. O treinador Carlos Vicens foi claro em declarações à Sport TV, disse que não há desculpas com lesões e que a equipa tem de entrar a matar.
4: Me centro en aquellos que sí están disponibles y con los que están trabajando, entrenando cada día, pues tomamos decisiones con respecto a lo que nos viene delante, ¿no? No hay excusas de bajas, nosotros afrontamos los partidos para salir a ganar todos ellos, con la intención de hacer un gran partido, de hacerlo bien. Las decisiones que tome de inicio y durante el partido tendrán que ver con esto, ¿no? Con lo que he ido percibiendo estos días, con lo que preveo que el equipo puede necesitar y después obviamente ajustar porque hay un rival delante que juega, que te exige y que a veces te exige hacer ajustes y estaremos preparados para ello.
3: Vicens deixou o aviso, o adversário vai tentar a reviravolta, exige Braga agressivo e com personalidade.
4: Se jugó la mitad de un partido de 180 minutos. Sí, es verdad que conseguimos una ventaja, pero obviamente esperamos a un rival que irá a intentar darle la vuelta, ¿no? Y nosotros tenemos que hacer un partido muy serio, muy capaces de competir en todos los registros que el partido nos demande, porque van a ser muchos y varios, y salir al partido a ser nosotros, a jugar con personalidad, a ser ambiciosos, a jugar siendo agresivos también e intentar ganar el partido.
3: Entretanto, há sangue novo a entrar nas contas. Em declarações à Sport TV, Vicens revelou que o mais recente reforço, Milosevic, já está pronto para ajudar. O jogador fez a pré-época na Alemanha, chegou em boa forma, foi bem recebido pelo grupo e é já opção para esta noite. Lá na frente, Fran Navarro, que na época passada marcou 4 golos na Liga Europa, quer repetir o sucesso. O avançado espanhol rejeita facilitismos perante a confiança dos austríacos e aponta o caminho a encarar o jogo como uma final.
5: Sabemos que el primer juego fue un juego bueno para nos, pero bueno, sabemos que mañana tenemos que salir como si fuéramos 0-0, es una final para nosotros y esperamos sacar buen resultado. Tenemos que ganar el partido y así seguro que pasamos.
3: Sporting Clube Braga y Austria Viena defrontam-se a partir das 19:30 no estádio Franz Ohr em Viena. É um jogo que será apitado pelo montenegrino Nikola Dabanovic. Olhando agora para a Academia, uma das principais atividades de acolhimento aos novos estudantes da UMINHO vai ter uma data diferente este ano. O habitual calor de molho que leva milhares de recém-chegados até às piscinas da rodovia em Braga vai ser antecipado para o próprio dia da sessão oficial de boas-vindas, 16 de setembro. A novidade é explicada pelo presidente da Associação Académica, Luís Guedes, que detalha a mudança no calendário.
6: Neste mesmo dia da sessão de boas-vindas e deste momento de início do ano letivo, passamos a introduzir também o calor de molho, ou seja, antecipamos o calor de molho, que normalmente era uma atividade que acontecia na segunda ou na terceira semana do ano letivo, passa a ser exatamente nesse mesmo dia em que há o discurso do reitor e este momento de abertura oficial, e os caloiros e a comunidade académica dirige-se às piscinas da rodovia, logo a seguir ao momento dos discursos institucionais. Depois fica até ao final da tarde, na habitual azáfama do calor de molho, nesta altura de setembro em que ainda temos a sorte de ter algum calor e as piscinas já encerraram para o público, a aproveitar estas dinâmicas de início e a mostrar aos estudantes que a universidade não é só aquilo que se calhar idealizaram quando estavam no ensino secundário e tem também uma vertente criativa fortíssima.
3: Depois da tarde passada na água, o programa continua a noite dentro com o Sunset Cultural no campus de Gualtar. A Associação Académica acautelou um período de transição para que os novos alunos se possam recompor antes do início dos concertos.
6: Há algum tempo para mudas de roupa, etc., para os calores poderem trocar e vestir algo mais confortável, ou nas piscinas da rodovia, ou no complexo esportivo da universidade, em Gualtar, e depois o Sunset Cultural a começar, quando o sol se começa a pôr, e os corais a brindarem todos os novos estudantes com aquilo que melhor sabem fazer.
3: Com esta maratona de atividades logo a 16 de setembro, a Associação Académica quer criar um primeiro dia marcante na vida de quem chega à Academia Minhota. Luís Guedes sublinha o espírito desta estratégia de integração.
6: até mesmo para ter um primeiro impacto, de primeiro dia, primeiro impacto, e tentar agregar toda a gente durante este período de tempo para conhecerem estas vertentes todas da nossa atividade e terem assim uma primeira experiência estrondosa para depois acabarem o resto da semana com mais calma, na primeira semana delas.
3: Aqui ouvimos o presidente da Associação Académica da Universidade do Minho, Luís Guedes, em entrevista à Rumo. O calor de molho será no dia da sessão de boas-vindas. A recepção aos novos alunos da Universidade do Minho arranca de forma descentralizada a 9 de setembro nas respectivas escolas e institutos. E é hoje que termina precisamente a data de matrículas online em todas as universidades e institutos de ensino superior. Música, artes visuais, performances e uma programação que este ano se estende para lá do Jardim dos Centenários. A 5ª edição do Absurdo Art Fest realiza-se esta sexta-feira e sábado, 28 e 29 de agosto, em Arcos de Valdevez. O festival mantém a entrada livre e aposta num cartaz pensado para cruzar diferentes sonoridades, 2 dias, diferentes palcos e propostas para dançar, mas também para simplesmente parar e ouvir. Guilherme Batista, do Coletivo Absurda, explica que o objetivo passa precisamente por juntar diferentes tipos de música no mesmo cartaz.
7: A nossa ideia é sempre integrar bandas de um estilo que nos façam, sim, a banda mais o capacete, soltar o corpo, bandas mais tranquilas, com uma mensagem mais de ouvir um concerto bonito, e tentamos sempre integrar as duas ofertas no nosso cartaz para atrair pessoas que se interessem por um ou por outro estilo, pelos dois, quiçá, e que acabem por ser expostas a outro tipo de musicalidade.
3: Amanhã, sexta-feira, a música começa ao final da tarde, prolonga-se pela noite, com Eva, Dump Fly Monkeys e Travo. O primeiro dia termina com o After, a cargo de Sofia Araújo.
7: O festival não é só música, mas a nível de concertos temos então na sexta Eva às 7 da tarde, depois Dump Fly Monkeys e Travo, às 9h45 e às 11h, respectivamente, e teremos um After com a Sofia Araújo, também costuma parar muito por Braga, por Lustres, e tem esses palcos.
3: No sábado a música passa também pelo Eco Park antes do regresso ao Jardim dos Centenários com nomes como Basic Partner, Rapaz Ego e Sunflowers.
7: Vamos ter uma olhada no Eco Park em formato de trio às 7h30 já no Jardim dos Centenários, Friends Will, às 9h45 Basic Partner, às 11h Rapaz Ego e para fechar o Sunflowers. Teremos então o After depois à 1h30 do Embo 56.
3: Guilherme Batista, do Coletivo Absurdo, em entrevista ao programa Pop-Up, conversa que pode ser ouvida na íntegra esta quinta-feira, depois das 6 da tarde. A 5ª edição do Absurdo Art Fest decorre amanhã e sábado em Arcos de Valdevez, com entrada e campismo gratuitos. É assim que fechamos este noticiário das 10. Eu estou de regresso à antena da Universitária à 1 da tarde. Até lá.
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Bom dia, 10h19. Já está aberta mais uma hora aqui na Room nesta manhã. Como prometido há pouco, Sensible Soccers a abrir a hora com o efeito Zandinga. A mistura Toulouse Low Tracks. Um dos temas que esta semana estamos aqui a destacar. Espero que estejam a ter uma excelente manhã. Temos Ceremony a seguir, a nova Dark Summer. Depois Yellow Sun também para Downtown Boys. Próximas para esta manhã, aqui na Room. Bom dia.

Calaria em certeza com este milénio. Há pouco parece também de Filipe Carlson. Foram mais duas nacionais nesta manhã. Estamos agora a 25 minutos das 11. Nesta hora vamos ter Carolina Damas com o Radar Faz Cultura. Agora Just a Western, Nilo Fariania, remistura de Boy Horses.

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1: In these words, the leading film critics of Europe have honored Ingmar Bergman's new film, Persona.
2: Esta quinta-feira, o Cinema no Pátio apresenta Persona, de Ingmar Bergman, no pátio exterior do Generation. O filme de 1966 acompanha a atriz Elizabeth Vogler, que depois de emudecer durante a interpretação de Eletra, se isola completamente do mundo e passa a ter como única companhia a enfermeira Alma. Entre as duas mulheres estabelece uma relação de identidade e dependência mútua. Persona é considerado um dos filmes essenciais de Ingmar Bergman e um dos grandes filmes do cinema experimental. A sessão integra o ciclo Sob o Signo do Duplo, que apresenta quatro propostas em torno da ideia de outro eu, entre o presente e o ausente, o reflexo e a distorção. A curadoria é de Eduardo Brito, que trabalha em cinema, escrita e fotografia, escreveu e realizou a longa-metragem A Sibila, realizou curtas como Penúmbria, Declive e Úrsula, e escreveu o argumento de várias longas-metragens de Rodrigo Areias, entre as quais O Pior Homem de Londres. Na fotografia e na escrita, explora os temas verdade, ficção, memória e a relação texto-imagem. Persona começa às 21h30 no pátio exterior e tem entrada gratuita.
1: Persona is an illusion shattered. A victory over silence.
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Bem, para Salatrano é Tiago Vilhena. Há pouco, Good Morning, também de Cabrita e a Carolina Damas com o Radar Faz Cultura desta quinta-feira. E, portanto, está a fechar a hora, a sessão da manhã comigo. Daqui a pouco chega a Sara Pereira e eu voltarei mais tarde às 3 para mais uma horinha nesta quinta-feira, 27 de agosto. Fiquem desse lado, temos Kind of Sunshine. Nicola Conti para alegrar esta manhã de quinta na Roma. Até logo.

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Está mesmo on the radio este radio dos Junior Varsity. Em destaque esta semana na Room, uma das nossas apostas musicais. Amigos, sejam muito bem-vindos. Convosco Sara Pereira, hoje até às duas, depois volto mais logo a partir das seis com o Pop-Up. Fiquem ligados também a partir das sete com o Português Suave. Vamos ficar agora com um tema lindíssimo que o Kurt Weill tocou no concerto que deu em Coura há uns dias. Praticamente. Lembrar que daqui a pouco temos a edição dos Tons de Batom, mas antes entra Kurt Weill. 97.5 rumo.pt, fiquem desse lado, amigos. Bom dia e boa viagem.

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1: E de Kurt Vile saltamos para os monstros. Live for Tomorrow é de Unborn Love. Esperamos pelo próximo disco. 15 minutos para lá das 11, convosco Sara Pereira. Bom dia.

onda atravessou-a e saiu do outro lado. Na sua mão, o terceiro álbum, Lost Weekend, marca o regresso de Phoebe Bridgers, editado pela Dead Oceans. A cantautora transformou um período de desgaste emocional num disco coeso. A morte do pai, com quem mantinha uma relação complexa, e o fim da relação com o ator Paul Mescal estão entre as feridas que percorrem as suas canções. Um disco for dad, mas que nunca se deixa reduzir à dor. O álbum foi coproduzido com os habituais Tony Berg e Ethan Gruska, e ainda contando também com Jack Antonoff e Alex G, por exemplo. A sonoridade move-se entre a indie americana e algo mais expansivo. Reúne guitarras acústicas, bandolins e violinos melancólicos que se mostram através de uma produção subtil e cheia de detalhes. Lost Boys é o tema que temos para hoje.

O tornado da Inês Sousa. Já estamos a 28 minutos do meio-dia. Bem-vindos, amigos. Há pouco a edição dos Tons de Batom, dedicado a Phoebe Bridgers, hoje. Repete mais logo também esta e outras edições no site. Entra o mais que lindo, Cass McCombs.

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1: Votem no nosso top, amigos. Contagem decrescente amanhã a partir das 11. Pois é, lembramos Son Kilmoon com Carry Me Ohio, bem a amaciar esta manhã de quinta-feira, uma manhã cinzenta. Entretanto, já escutamos os Birds R&D, Useless Effort, é do último disco de Stone of Madness, daqui a pouco os Geese na Universitária.

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Pois é, amigos, vamos escutar a última desta hora. Ouvimos a homenagem a Seth Rogen dos Ditch Days. Tem uns anos este Blossom, o disco. Entretanto, fechamos com o Mezzanine. Quer dizer, melhor impossível. Angel, os Massive Attack, até ao meio-dia. Eu estou de volta depois dos reclames para mais música. Estou por cá até às duas. Até já.

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Coisa linda, ouvimos In the Night de Ride Lonesome. Assim se vai chamar o novo disco do Beck, Incansável, um dos favoritos aqui da casa. O disco vai sair em setembro. Já conhecemos este tema e outro, na verdade. Tem estado em destaque esta semana na Room Sara Pereira, do vosso lado, com ela, Aldous Harding. Daqui a pouco, a edição de CD Room com Abel Duarte. Fiquem por aí. Bom dia.

Bem, o que dizer, One Stop foi The Train on the Island, um dos discos do ano, sem a menor das dúvidas. Aldous Harding está também um novo disco a caminho, mas desta feita de Benjamin.

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1: Pleasure dos Houseplants antes da edição de CD Room. Esta semana é com o Abel Duarte, já daqui a nada.

Para ouvir hoje do álbum Temple Songs de Laura Veers, o tema Flying into Darkness, canção de atmosfera delicada e minimalista que retrata uma jornada existencial de inquietação na procura de liberdade e descanso emocional num mundo marcado pela ganância e desconexão humana.

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1: Uau, é mesmo isso. Foram os Strokes com Going Shopping de Reality Awakes. Também vai dar mesmo. Glocken Wise está quase a sair um novo disco. Eu estou arrepiadíssima. Leon Bridges também na colaboração com os Hermanos Gutierrez. Este é o Flaco. Os tempos estão a mudar, estão mesmo.

Linda, este Help é de Price, cantautora britânica Rossi Plain. Para trás foi o Stephen Malkmus, também grande recordação, Beauty of You, os Coldfinger.

0: Uma hora, 60 minutos que passam no segundo. Contigo.
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2: Vamos às notícias. À uma, é com Ariana Azevedo. Boa tarde.
3: Olá, boa tarde. A CDU acusa a Câmara de Braga de desvalorizar os profissionais da cultura através da Open Call para artistas de rua da Noite Branca que não recebem remuneração e têm de suportar despesas com equipamentos, transporte e montagem de materiais. O regulamento determina ainda que são responsáveis pela segurança dos próprios bens e pela limpeza do espaço utilizado. Em contrapartida, o município escolhe os locais e horários das atuações e fica com direitos sobre a imagem dos participantes. Nur Ribeiro, da CDU Braga, considera que este modelo troca trabalho cultural não remunerado pela exposição dos artistas.
4: Os artistas de rua que forem selecionados para a Open Call transportam e montam os materiais, suportam todos os custos com equipamentos, zelam pela segurança dos seus próprios bens pessoais, são responsáveis pela limpeza e pela preservação do espaço público. A Câmara, por sua vez, seleciona os candidatos, define quando é que eles atuam, em que espaços, em que horários, fica com direitos sobre a sua imagem, não garante sequer a vigilância dos materiais de quem atua, não dá apoio logístico e, portanto, isto para nós culmina numa desvalorização da cultura, num desrespeito aos artistas de rua, não lhes paga e acaba por trocar o trabalho cultural não remunerado por uma exposição e projeção dos artistas.
3: A CDU rejeita que a falta de pagamento possa ser justificada pela ausência de recursos financeiros. Segundo a Força Política, a Câmara investiu mais de 500 mil euros na edição do ano passado, gastou mais de 50 mil euros em brindes, além de cachês pagos aos principais nomes do cartaz. Nur Ribeiro critica a diferença de tratamento entre esses artistas e os profissionais selecionados através da Open Call.
4: Esta opção política não é, com certeza, a partir de uma falta de meios. É a partir daí que nós falamos nos artistas que recebem cachê. A Câmara, no ano passado, para o mesmo evento, para a Noite Branca, investiu mais de 500 mil euros para o evento, em brindes gastou mais de 50 mil euros e paga um cachê aos chamados artistas de cartaz. Perde uma oportunidade para valorizar todos os artistas, porque estes artistas de rua, sendo também eles profissionais da cultura e artistas, merecem o respeito e merecem uma valorização por parte da Câmara. Não faz sentido decidir pagar a uns e não pagar a outros.
3: A CDU que exige que todos os trabalhadores envolvidos na programação da Noite Branca sejam remunerados, considera que a autarquia ainda vai a tempo de alterar um modelo previsto para esta edição. A proposta passa por destinar parte do orçamento do evento à valorização e ao pagamento dos artistas de rua.
4: Consideramos que a Câmara ainda vai a tempo para rever o modelo de participação artística e destinar parte do orçamento já previsto para o evento para valorizar estes mesmos artistas de rua, e nomeadamente a partir destas denúncias que têm sido feitas, não só da CDU, mas de outras forças, nomeadamente forças do próprio setor da cultura. Consideramos que o município deve assegurar a remuneração adequada a todos os trabalhadores envolvidos na programação da Noite Branca.
3: Nur Ribeiro, da CDU Braga. A Open Call prevê a seleção de um máximo de 20 projetos para o evento, que decorre dos dias 4, 5 e 6 de setembro. A ULS de Braga já tem em funcionamento a primeira sala de bloco operatório híbrida do norte do país. É um investimento que ronda os 2,4 milhões de euros, permite realizar cirurgias de maior complexidade com recurso a imagiologia avançada em tempo real. A nova sala junta no mesmo espaço as condições de um bloco operatório convencional e equipamentos avançados de imagem. Na prática, permite que as equipas médicas acompanhem o procedimento em tempo real, confirmem os resultados e, se necessário, ajustem a intervenção sem transferir o doente para outra sala. O espaço, com cerca de 58 metros quadrados, está equipado com um angiógrafo de última geração, sistemas de monitorização avançada e tecnologia preparada para cirurgia convencional e procedimentos menos invasivos. O Norte é a região do país onde mais subiram os preços das casas para arrendar no último ano. Segundo o barómetro do portal Imovirtual, o valor médio mensal do arrendamento na região aumentou 20% em relação a agosto de 2025, passando de 750 para 900 euros. Entre os distritos com maiores aumentos estão Bragança, onde as rendas subiram 35%, e Viana do Castelo, com um crescimento superior a 21% e um preço médio de 910 euros por mês. No Porto, arrendar casa custa, em média, 1.200 euros, mais 9,1% do que há um ano. Há mais homens a pedir ajuda por violência doméstica em Portugal. Este ano, mais de 770 vítimas já contactaram a APAV, a Associação Portuguesa de Apoio à Vítima, o dobro dos casos registados em 2025. Se analisarmos os últimos 5 anos, o número de casos contabilizados pela APAV teve um aumento de 137%. A RTP, Cíntia Silva, criminóloga na APAV, explica que este acréscimo no número de casos não significa necessariamente um aumento da violência, mas o fim da vergonha em denunciar os casos.
5: Por exemplo, em 2021 nós tivemos cerca de 724 vítimas e em 2025 tivemos aproximadamente 1.258 vítimas. Portanto, estamos aqui a falar de um aumento bastante significativo e é algo que se verificou ano após ano. Acreditamos que também tem havido um esforço para tentar combater esses estereótipos e esses papéis que muitas vezes estão associados ao género masculino. Nos homens há muita ideia ou há muita dificuldade em se reconhecerem enquanto vítimas.
3: Cíntia Silva, criminóloga na APAV, a propósito do aumento das denúncias de violência doméstica sobre os homens, vergonha, medo de não serem acreditados e estereótipos sobre masculinidades estão entre os fatores que ajudam a explicar a demora. É a contagem decrescente para o tudo ou nada do Sporting Clube Braga na Europa. A equipa joga na Áustria a passagem à próxima fase, recusa encostar-se à vantagem por 2-0 da primeira mão. O treinador Carlos Vicente foi claro, não há desculpas com lesões e a equipa tem de entrar a matar.
6: Me centro en aquellos que sí están disponibles y con los que están trabajando, entrenando cada día, pues tomamos decisiones con respecto a lo que nos viene delante, ¿no? No hay excusas de bajas, nosotros afrontamos los partidos para salir a ganar todos ellos, con la intención de hacer un gran partido, de hacerlo bien. Las decisiones que tome de inicio y durante el partido tendrán que ver con esto, ¿no? Con lo que he ido percibiendo estos días, con lo que preveo que el equipo puede necesitar y después obviamente ajustar porque hay un rival delante que juega, que te exige y que a veces te exige hacer ajustes y estaremos preparados para ello.
3: Lá na frente, Fran Navarro, que na época passada marcou 4 golos na Liga Europa, quer repetir o sucesso. O avançado espanhol rejeita facilitismos perante a confiança dos austríacos e aponta o caminho a encarar o jogo como uma final.
7: Sabemos que el primer juego fue un juego bueno para nos, pero bueno, sabemos que mañana tenemos que salir como si fuéramos 0-0, es una final para nosotros y esperamos sacar buen resultado. Tenemos que ganar el partido y así seguro que pasamos.
3: Fran Navarro y también Carlos Vicente, declaraciones a Sport TV. Braga y Áustria-Viena defrontam-se hoje a partir das 7:30 da tarde no estádio Franz Horr en Viena. É um jogo que será apitado pelo montenegrino Nikola Dabanovic. E assim que fechamos este noticiário da 1 da tarde, já sabem, às 4 há mais notícias com José Silva Brás. Até lá.
2: Foi a formação com a Ariana Azevedo.
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I'm on standby at the cookie happened. Atenção. Mark Everett mostra-se novamente. Fim de tantos anos, temos novo disco de Eels apontado para outubro deste ano. Ouvimos este tema que já está cá fora, I'm on standby. Em destaque então até sexta-feira. Sara Pereira, do vosso lado, continuo por cá. Volto a partir das 6 com o pop-up. Olha lá o Castilho.

0: Castilho. Agora que passam 18 minutos depois da uma.
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0: Seguimos na música portuguesa. Já fui Pedro. Aqui a colaboração com a Bia Maria no tema Dia Normal. Daqui a pouco são os Duques do Precariado na antena da Universitária com o tema Falho. Eles que estão nomeados para melhor música do ano, exatamente, pelos Globos de Ouro. Estou a torcer por eles.

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0: São as Babe Rainbow, música nova de disco novo, este Waterfall, disco que chama-se Acid and Honey. Para trás, a dupla YS Blood e Drug Dealer, amigalhaços há muitos anos. Ouvimos Real Thing, também Show Me Everything, linda, dos Tinder Sticks. Entra Lalipuna com Don't Think.
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0: Estamos a 22 minutos das duas.

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1: Bem, vamos terminar agora com esta lindeza, Hope Sandoval e os Warm Inventions com Let Me Get There. Kurt Vile aqui a dar uma ajudinha. Há pouco o Work Together, os Dirty Projectors, também os Mother Fluters. Ainda o Velhote do Carmo, atenção, estou de volta às 6 com o Pop-Up, daqui a pouco a Carolina. Até lá!

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Foram os Fontaines DC com Marianne, música que vai fazer parte do novo disco de Fontaines DC. Que bom, eles estão de volta. No ano passado, em 2025, eles estiveram em Portugal no Primavera Sound com um magnífico concerto. E agora estão de volta com um novo álbum. Esperamos que para o ano, talvez, eventualmente, voltem a Portugal, porque vão apresentar Dopamine Chamber no dia 16 de outubro. Esta é uma das apostas da RUM desta semana. Temos mais a continuarem ligados nos 97.5 RUM.pt a cada hora. Uma música nova em destaque. O meu nome é Carolina Damas, estou convosco até às 15 horas e depois de volta a partir das 16. Continuamos agora com música portuguesa, são os Evils, esta chama-se Euro Tragedy. Já a seguir ficamos na companhia dos Cassete Pirata, eles que também apresentam um disco novo no outono e vão apresentá-lo aqui em Braga no Lustre. Vamos ficar atentos. A faixa que vamos ouvir chama-se Abismo. Fiquem desse lado, boa tarde, boa viagem. Até já!

Todo Santo Dia é o nome da música de PZ com Samuel Lúria, do álbum De Família. O PZ que tem lançado músicas durante cada um dos meses do ano. São 12 músicas até ao final de 2026, 12 convidados diferentes, 12 músicas gravadas então ao longo de 12 meses, cada uma com um convidado especial. Neste caso, contamos com Samuel Lúria. Entretanto, continuamos com os Capitão Fausto, 20 minutos depois das 14 horas. Este é o single que lançaram este ano, chama-se Escolhas. Nós entrevistámo-los, e até porque eles atuaram no Vodafone Parede Escura, e eles próprios disseram que estavam a fechar este ciclo depois do álbum Subida Infinita, e que vêm aí coisas novas, certamente. Uma delas é um filme, pois é, vai haver um filme de Capitão Fausto nos cinemas. Para já ficamos com estas Escolhas, já a seguir Beatriz Pessoa e Femme Falafel com Ai Quem Me Dera.

Estamos quase na hora dos tons de batom desta quinta-feira com Sara Pereira. Mas antes vamos ouvir Alex Heyman, Changes, é do álbum que saiu em junho.

furou a onda, atravessou-a e saiu do outro lado. Na sua mão, o terceiro álbum, Lost Weekend, marca o regresso de Phoebe Bridgers, editado pela Dead Oceans. A cantautora transformou um período de desgaste emocional num disco coeso. A morte do pai, com quem mantinha uma relação complexa, e o fim da relação com o ator Paul Mescal estão entre as feridas que percorrem as suas canções. Um disco for dad, mas que nunca se deixa reduzir à dor. O álbum foi coproduzido com os habituais Tony Berg e Ethan Gruska, e ainda contando também com Jack Antonoff e Alex G, por exemplo. A sonoridade move-se entre a indie americana e algo mais expansivo. Reúne guitarras acústicas, bandolins e violinos melancólicos que se mostram através de uma produção subtil e cheia de detalhes. Lost Boys é o tema que temos para hoje.

Ouvimos Alice Costello com How Can I, logo a seguir aos Tons de Batom desta quinta-feira. Entretanto, continuamos com Arlo Parks, esta chama-se Heaven. Vamos ainda ficar na companhia de Niloufer Yanya com Method Actor e ainda Parcels, Helado Negro, Japanese Breakfast e muito mais durante esta hora. Faltam 20 minutos para as 15. É a companhia em rumo.pt, 97.5, rádio.rumo no Instagram, Rádio Universitário do Minho, no Facebook. Até já, boa viagem!

Neil Fariana com Meth the Actor, ela que já veio a Portugal no Paredes de Coura de 2025. Entretanto, continuamos com Parcels. Eles também lançaram um disco em 2025, bonito álbum, chama-se Love. Esta é só uma das faixas, mas vale a pena ouvir o disco por completo. Chama-se Sorry. Já estamos a ouvi-la em pano de fundo. A seguir vamos ainda a Lado Negro com I Just Want to Wake Up With You. Esta já não é das mais recentes, até porque ele agora anda noutros projetos em colaboração, mas é do álbum Phaser de 2024. Temos ainda Japanese Breakfast para fechar a hora. Convosco Carolina Damas, assim despeço. Depois das 15 está deste lado Abel Duarte a fazer-vos companhia. Eu volto a partir das 16 horas. Fiquem bem, até já. Boa viagem!

0: 3. Um número mágico. Para quem acredita nessas coisas.
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Muito boa tarde, 13 e 7. Está aberta mais uma hora aqui na Room nesta quinta-feira. Mais uma hora comigo, Abel Duarte. Estarei cá até às 4. Espero que estejam a ter uma grande tarde. Universitária do Minho em 97.5, também room.pt para todo mundo. São as principais coordenadas, obviamente há também as habituais redes sociais. Passem por lá. Abertura com Come This Far, Hot Air Balloon. Há pouco ficou a meio o Ariano, projeto novo de Alexandre Rendeiro, anteriormente conhecido como Alec Run, isto tudo culpa do eletrodoméstico. O resto é uma das músicas que esta semana já rodamos com alguma insistência. Ondandas, capital da Bulgária, depois Photos of the Reenactment, os Kiwi Junior.

Os portugueses da Black Wizards, há pouco nova dos canadianos Kiwi Junior, um dos temas para Blowing Up, saiu no passado dia 14, no fresco. Vimos Photos of the Reenactment. Agora 3 e 18, West Side Cowboy, Can't See, depois Fat Dog, Cancel.

MGMT com este Kids, um clássico para o disco Auricular Spectacular. Há pouco, Cancel Me, I'm Tired, também para Fat Dog, tema título do novo disco dos britânicos. 13h30, Not Today, agora temos Kim Gordon.

Tem de ser Caixa Drive Funk Connection em um quarto na rua Cor-de-Rosa. Há pouco recordemos Mazelas Banais de Bala, da irmã Teixeira, e também Me Jane, Andrew Thorne. As três nacionais nesta tarde. Estamos agora a 16 minutos e meio das 4. Mais uma para recuperar, desta feita Funky Little Demons, o disco de Wolfgang Press, 11 Years, por vir a seguir. Depois temos a Débora dos Chiguanas também, mais daqui a pouco. Para já, 11 Years, recordemos Wolfgang

out of 5, Arctic Monkeys em Tranquility Base, Hotel and Casino. Há pouco, Débora dos Portugueses Iguanas. Portanto, está a fechar mais uma hora aqui na Room nesta quinta-feira. Estou de volta amanhã às 8. Daqui a pouco regressa também a Carolina Damas. Bom resto de tarde, fiquem ligados. Vamos ter notícias às 4. Deixo-vos com o trio dinamarquês Who Made Who. É Summer para fechar a hora também. Até às 4. Fiquem ligados. Até amanhã.

0: Eram exatamente 4 da tarde. 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
2: Boa tarde, as notícias com José Silva Brás.
3: Olá, muito boa tarde. A Universidade do Minho organiza a 20 de outubro a primeira edição do Open Science Festival. A iniciativa vai decorrer no campus de Gualtar, em Braga, e vai juntar investigadores, professores, estudantes e profissionais de apoio à investigação para discutir novas formas de partilhar o conhecimento científico. António Salgado, vice-reitor da Universidade do Minho para a Investigação e Política Científica, explica que a ciência aberta passa pelo acesso livre às publicações e aos dados de investigação, mas também por uma participação mais próxima dos cidadãos na própria construção da ciência.
4: O objetivo é, por um lado, discutir um conjunto de tópicos dentro da ciência aberta que nós achamos relevantes. Portanto, a ciência aberta, no fundo, pretende disponibilizar a investigação que é feita de uma forma mais aberta, passa a expressão, à comunidade, e isso passa por a publicação de artigos em acesso aberto, a disponibilização dos resultados em bruto em repositórios de dados, mas não só, também tem uma componente bastante importante, a componente da ciência cidadã, cujo objetivo é aproximar também o público em geral da universidade e da construção da ciência através de atividades e fenómenos de cocriação.
3: A programação inclui palestras, sessões de partilha de boas práticas e workshops dedicados, entre outros temas, à ciência cidadã e à gestão e publicação de dados de investigação. O programa vai também colocar em discussão a reforma da avaliação da investigação, numa altura em que, segundo António Salgado, estão em mudanças várias políticas europeias nesta área.
4: Há um conjunto de políticas que estão a ser alteradas do ponto de vista europeu, que nós achamos que são extremamente relevantes, e depois ter esta componente da ciência cidadã, que nós achamos relevantes. Vamos ter alguns keynotes estrangeiros e vamos organizar um evento que, na realidade, vai contar com a participação de elementos da sociedade civil e no qual nós esperamos poder começar a trilhar um caminho dentro desta área da Universidade de uma forma mais concreta e planeada no futuro.
3: António Salgado, vice-reitor para a Investigação e Política Científica da Academia Minhota, que organiza a 20 de outubro a Open Science Festival no campus de Gualtar. A CDU acusa a Câmara de Braga de desvalorizar os profissionais da cultura através da Open Call para artistas de rua da Noite Branca, que não recebem qualquer remuneração e têm de suportar as despesas com equipamentos, transporte e montagem dos materiais. O regulamento determina ainda que são responsáveis pela segurança dos próprios bens e pela limpeza do espaço utilizado. Em contrapartida, o município escolhe os locais e horários das atuações e fica com direitos sobre a imagem dos participantes. Nour Ribeiro, da CDU Braga, considera que este modelo troca trabalho cultural não remunerado pela exposição dos artistas.
5: Os artistas de rua que forem selecionados para a Open Call transportam e montam os materiais, suportam todos os custos com equipamentos, zelam pela segurança dos seus próprios bens pessoais, são responsáveis pela limpeza e pela preservação do espaço público. A Câmara, por sua vez, seleciona os candidatos, define quando é que eles atuam, em que espaços, em que horários, fica com direitos sobre a sua imagem, não garante sequer a vigilância dos materiais de quem atua, não dá apoio logístico e, portanto, isto para nós culmina numa desvalorização da cultura, num desrespeito aos artistas de rua, não lhes paga e acaba por trocar o trabalho cultural não remunerado por uma exposição e projeção dos artistas.
3: A CDU rejeita que a falta de pagamento possa ser justificada pela ausência de recursos financeiros. Segundo a Força Política, a Câmara investiu mais de 500 mil de euros na edição do ano passado e gastou mais de 50 mil euros em brindes, além dos cachês pagos aos principais nomes do cartaz. Nour Ribeiro critica a diferença de tratamento entre estes artistas e os profissionais selecionados através da Open Call.
5: Esta opção política não é, com certeza, a partir de uma falta de meios. É a partir daí que nós falamos nos artistas que recebem cachê. A Câmara, no ano passado, para o mesmo evento, para a Noite Branca, investiu mais de 500 mil de euros para o evento, em brindes gastou mais de 50 mil euros e paga um cachê aos chamados artistas de cartaz. Perde uma oportunidade para valorizar todos os artistas, porque estes artistas de rua, sendo também eles profissionais da cultura e artistas, merecem o respeito e merecem uma valorização por parte da Câmara. Não faz sentido decidir pagar a uns e não pagar a outros.
3: Nour Ribeiro, da CDU Braga, a Open Call prevê a seleção de um máximo de 20 projetos para a Noite Branca, que decorre nos dias 4, 5 e 6 de setembro. A Procuradoria-Geral da República confirmou o recebimento de uma denúncia contra o diretor da Polícia Judiciária no âmbito de escutas feitas no processo Futebol Leaks. Segundo avançou o Canal Now e o Jornal Expresso, a queixa apresentada está relacionada com o processo Futebol Leaks e admite que terão sido feitas escutas sem autorização de um juiz, tendo o atual diretor da Polícia Judiciária, Carlos Cabreiro, dito em tribunal durante o julgamento que não foram feitas escutas no terreno. Este processo, que foi julgado em 2023, envolveu casos de acesso indevido e violação de correspondência de entidades como o Sporting, a Doyen, Fundo de Investimentos Ligados ao Futebol, a Sociedade de Advogados PLMJ, a Federação Portuguesa de Futebol e a PGR. E a fechar, o Tribunal de Albufeira ordenou esta quinta-feira a prisão preventiva para o homem que atropelou 16 pessoas na zona da Oura, em Albufeira, na madrugada de terça-feira, depois de ter desobedecido às ordens de paragem dos militares da GNR. Está indiciado pelos crimes de homicídio qualificado na forma tentada, condução perigosa, resistência e coação sobre funcionário, desobediência qualificada, condução de veículo sem habilitação legal e falsificação de documentos. O suspeito tem uma carta de condução angolana e outra do Reino Unido. O homem é português, residente em Sintra e encontrava-se de férias naquela região do Algarve. E é assim que termino este noticiário. Estou de volta às 7 com mais informação. Tenham uma boa tarde.
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Os Sensible Soccers com um efeito Zandinga. Música do segundo EP que lançaram já este ano. Pois é, o segundo, é verdade. É um Toulouse Low Tracks Remix com Danilo Plesso. São os Sensible Soccers a voltar à antena da Universitária, uma das apostas desta semana. Como é que é? Bem-vindos à Universitária. Meu nome é Carolina Damas, estou de volta à antena até às 19 horas. Já sabem, sempre em rum.pt, 97.5, no Instagram radio.rum, Facebook Rádio Universitária do Minho. A partir das 18 horas temos pop-up, mas para já continuamos com mais música. Depois o Magazine Cultural da RUM fica para mais tarde. Temos muitas propostas, discos novos, coisas para fazer durante este fim de semana, cinema, por isso é continuarem ligados. Para já então, Gravity, já estamos a ouvir de The Pink Moon. Vamos ter álbum dia 30 de outubro. E a seguir saltamos para Evelyn Emerson and The Charm com Eden. Temos mais durante esta hora e ainda o Radar Faz Cultura, programação do Faz Cultura para esta semana, quando faltarem 15 minutos para as 17 horas. Fiquem desse lado, boa tarde, boa viagem.

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Belen Sebastian com It Only Takes One Lion. 31 minutos depois das 16 horas, vamos à música portuguesa com Stone Dead. É do disco que saiu em abril, Milk. E vamos ouvir a faixa Drugs. Já a seguir temos ainda Tipo, música nova. Chama-se Homem das Notícias.

vamos ter disco também a ser lançado em novembro. Mais música para ouvir durante esta hora, até faltarem 15 minutos para as 17 com o Radar Faz Cultura.

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1: In these words, the leading film critics of Europe have honored Ingmar Bergman's new film, Persona.
2: Esta quinta-feira, o Cinema no Pátio apresenta Persona, de Ingmar Bergman, no pátio exterior do Generation. O filme de 1966 acompanha a atriz Elizabeth Vogler, que depois de emudecer durante a interpretação de Eletra, se isola completamente do mundo e passa a ter como única companhia a enfermeira Alma. Entre as duas mulheres estabelece uma relação de identidade e dependência mútua. Persona é considerado um dos filmes essenciais de Ingmar Bergman e um dos grandes filmes do cinema experimental. A sessão integra o ciclo Sob o Signo do Duplo, que apresenta quatro propostas em torno da ideia de outro eu, entre o presente e o ausente, o reflexo e a distorção. A curadoria de Eduardo Brito, que trabalha em cinema, escrita e fotografia, escreveu e realizou a longa-metragem A Sibila, realizou curtas como Penúmbria, Declive e Úrsula, e escreveu o argumento de várias longas-metragens de Rodrigo Areias, entre as quais O Pior Homem de Londres. Na fotografia e na escrita, explora os temas verdade, ficção, memória e a relação texto-imagem. Persona começa às 21h30 no pátio exterior e tem entrada gratuita.
1: Persona is an illusion shattered. A victory over silence.
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Virgem Suta com Manuel Azevedo, chama-se Linhas Cruzadas. Para trás, a Margarida Campelo com Musa de Improviso e ainda o Radar Faz Cultura desta quinta-feira. Já ouvimos Samuel Lúria com Pedra e Cal, and Safe Space Garden com mais uma voltinha. E agora vamos quase fechar a hora com o Luís Severo, a música que vamos agora começar a ouvir, precisamente agora. Chama-se Tchuca. E a fechar, depois sim, Tiago Bittencourt com Canção Simples. Convosco, Carolina Damas. Eu volto já a seguir às 17 horas, com mais música sempre seguida, CD Rum às 17h30. Fiquem desse lado para poderem ouvir tudo em rum.pt 97.5. Já sabem, rádio.rum no Instagram, Rádio Universitária do Minho no Facebook. Boa tarde, boa viagem. Até já.

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Como é que é, amigos? Sejam bem-vindos à Rádio Universitária do Minho. Meu nome é Carolina Damas, estou por aqui de volta até às 19 horas. Continuamos com mais música a partir das 18 à Pop-Up, o magazine cultural da RUM. Propostas culturais para este fim de semana, discos novos, cinema e muito mais. Fiquem ligados nos 97.5rum.pt. Se quiserem já saber o que é que vamos falar para continuarem ligados, é ir às nossas redes sociais, radio.rum no Instagram, Rádio Universitária do Minho no Facebook. Abrimos com Junior Versary, música Radio, é uma das apostas desta semana, e continuamos agora com Car Seat Headrest. Esta é de Joe Drives Again, é o nome da canção. E já a seguir vamos saltar para o lado tropical com Sensación. Temos mais música durante esta hora, até às 17h30. Quando formos para o CD-ROM desta semana, estamos entregues à Belle Duarte e ao disco de Laura Veers. Fiquem desse lado. Boa viagem.

Molinex e GPU Panic com Digits. Eles que se juntam aqui para Molinex e GPU numa colaboração. Para trás ficamos com Ebio Sound Machine, Concept of Love. Temos disco, vai se chamar Shopping Mountain, 11 de setembro. Entretanto, continuamos na música portuguesa até ao CT Rumo às 17h30. Para já com Mirac Back, ao Inappropriate View. E ainda Miguel Maroco com Desgraça Check-In. O CD Rumo de hoje e desta semana é com a Abel Duarte sobre Laura Veirce.

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1: Para ouvir hoje do álbum Temple Songs de Laura Veers, o tema Flying into Darkness, canção de atmosfera delicada e minimalista que retrata uma jornada existencial de inquietação na procura de liberdade e descanso emocional num mundo marcado pela ganância e desconexão humana.

Foi a Rita Cortesão com Um Dia Após Outro. Para trás ainda Bloom com Walking on Water. É o projeto de GP Simões, que lança agora o terceiro e último disco deste projeto Bloom. Ouvimos a seguir a Laura Veers no destaque do CD Room desta semana. Podem ouvir todos os CD Rooms em room.pt, na página precisamente do CD Room. Entretanto, continuamos com J.J. Johnson. Esta chama-se The Girl I Love Is Gone. Faltam 20 minutos para as 18 horas. Já a seguir, Matthew White com Will You Love Me?

Matthew White com Will You Love Me. Faltam 13 minutos para as 18 horas. Continuamos com M. Ward, esta chama-se 4 Hours in Washington. Temos ainda Devendra Banhart com Chinese Children e Johnny Cash com The Man Comes Around até ao final desta hora. Já sabem, nos 97.5 rum.pt, rádio.rum no Instagram, Rádio Universitária do Minho no Facebook. A partir das 18 horas, eu despeço-me para já. O meu nome é Carolina Damas, mas estou de volta a partir das 18 com a Sara Pereira para o Pop-Up, o magazine cultural da Rádio Universitária do Minho. Vamos ter várias propostas culturais, vamos ter destaques para este fim de semana, música nova, por isso fiquem desse lado. Até já!

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1: São 6 horas. Horas de um raio.
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0: Tuturu, como é que é?
1: Olá, malta! Ó tempo!
0: Olá,
1: estás com saudades de um grande popalhão ao final da tarde?
0: Nós já não fazemos pop-up. Eu não me lembro.
1: Sei.
0: Desde julho. Julho e... Não foi na última semana,
1: pois,
0: se calhar.
1: Vocês sabem que quando mete assim umas férias, ou as minhas férias, ou as férias da Carolina, que foi mais
0: ou,
1: em julho.
0: Ou o Paredes Escura.
1: Paredes Escura, assim os festivais, estamos assim mais focadas nisso.
0: Exato, e por isso já não vimos cá há muito tempo.
1: Ui, mas depois, esta rentré, em setembro, nós vamos...
0: Vamos começar.
1: Vai ser, olha,
0: sempre
1: a pé juntos,
0: a pé juntos, todas as quintas-feiras.
1: Vocês até vão ver estrelas.
0: E então?
1: Oh, Carolina, cá estamos, quer dizer. Neste final.
0: Para a semana já não há pop-up. Lembrei-me agora, nós assim, na reentrei em setembro. Não, a sério. Mas depois, a partir de dia 7, aí
1: não,
0: é
1: não,
0: que é
1: não.
0: mesmo.
1: Não, que depois.
0: Não, ah, não, bem. Que depois já está a Sara. Não, a partir de outubro é que é mesmo.
1: Se não, é a partir de, se querem mesmo.
0: Final de setembro.
1: É final de setembro. É a terceira semana de setembro que vamos entrar assim mesmo.
0: Mas também calma. Nós continuamos por cá, por isso
1: sim.
0: Sempre a fazer coisas, se não há pop-up, há cápsulas.
1: Há cápsulas, estejam sempre atentos às nossas redes sociais, que por
0: sim.
1: lá temos sempre assim novidades para vocês, mais a nível cultural, do que é que se está a passar e a fazer aqui, não
0: na
1: só
0: região.
1: Em Braga, mas exato, na região. Portanto, é isso.
0: É continuarem ligados. Hoje temos um programa magnífico, como
1: temos
0: sempre.
1: Um programa...
0: Não podia deixar de ser.
1: Super magnífico, um programa. Enfim, olha, eu digo-te mesmo, eu estava mesmo com saudades de fazer o pop-up.
0: Eu também estava com saudades.
1: Isto, pronto. Mas, no fundo.
0: Dá trabalho.
1: Dá
0: para quem
1: trabalho.
0: Não percebeu, dá trabalho. Foi o que sabe.
1: Não.
0: Dá
1: não,
0: trabalho,
1: não é,
0: mas.
1: Não, mas é mesmo gratificante.
0: É.
1: E ainda por cima, esta semana tive a oportunidade de falar com o Guilherme Batista,
0: uhum.
1: que é um porreiraço, já não é a primeira vez que falamos, à conta da absurda Art Fest, que é este fim de semana. Tu vais?
0: Não. Tu vais?
1: Pois olha, eu nem sei agora com isto da Loura Neal, nem sei.
0: Pronto.
1: Porque existe uma Loura Neal este fim de semana no Calorama.
0: Há tudo este fim de semana, exato.
1: Exato.
0: E não sei, pronto. Mas o absurda, eu só não vou porque eu este fim de semana...
1: Pois.
0: É o início das minhas férias e muita
1: e
0: calma.
1: E vais para Laréu.
0: Vou para a Costa Nova, muito calma.
1: Costa
0: nós dizemos, ainda há pouco estávamos a dizer assim, nós estamos a falar sobre a inteligência artificial saber e sobre a internet no geral saber todos
1: lá
0: os
1: fora.
0: Nossos dados.
1: E nós aqui.
0: E é muito engraçado como eu estou aqui a dizer que para a semana vou para a Costa Nova.
1: Apareçam por lá. Não, mas o IA é bem diferente.
0: É que também sabem a nossa vida.
1: Sabe muitas mais coisas que a nossa audiência.
0: Sim.
1: E é bom continuar assim, pessoal.
0: Sim, sim. Com jeitinho nem sabem as nossas caras.
1: Mas porque... isso tudo vai mudar. Não, quer dizer, se estão atentos ao nosso
0: Instagram,
1: nós já estamos
0: por lá.
1: A nossa fronha já anda por lá um pouquinho.
0: Sim, sim. Olha, mas estávamos a falar do Guilherme Batista, eu não vou conseguir ir ao absurdo, com muita pena minha. Eu amava.
1: Eu se calhar, opa, eu gostava, eles são tão porreiraços e fazem uma cena tão fixe nos Arcos do Alvez.
0: Pois.
1: E conseguem, têm mobilizado muita malta, têm mobilizado o próprio Arcos, associações, não sei o quê, para colaborarem com eles. E eles, opa, a cena que mais me impressiona e que mais me faz vergar é que isto são putos que querem fazer cenas.
0: Claro.
1: E tipo, muito antes do chat, foram ver que hipótese é que temos e foram-se candidatar a apoios e tudo mais. E entretanto está a crescer, já vai no quinto ano. E tem bandas tipo o Luís Montenegro vai passar por lá, Travo, Evaia, e não só, uma série de outras atividades. Estou a falar dos concertos. Mas olha, mas se quiserem podem escutar a conversa.
0: Sim, vamos ouvir a conversa.
1: Vamos lá. Ouvir.
0: Olha, mas antes de ouvirmos, eu quero que tu vejas se te lembras disto, porque nós este ano. Assim, nós este ano nunca passámos e eu quero que tu ouças.
1: O quê? Ah!
0: Este verão, entre festas, arraiais e festivais,
1: vamos destacar o melhor em antena.
0: Às quintas.
1: Quintas.
0: No pop-up.
1: No pop-up.
0: Entre as 6 e as 7.
1: Estávamos bem dispostos.
0: Estávamos muito bem dispostos. Pronto, isto depois é.
1: Ah, é a trilha, eu estava à espera de um
0: não,
1: punch.
0: Pois é, a trilha.
1: Pois olha, deu muito gosto fazer isto.
0: Pois deu, deu muito gosto. E este ano ainda não tínhamos passado, nunca tinha calhado.
1: Não tínhamos passado, sim, mas na verdade tivemos a cumprir. Só não lhe chamamos turné festivaleira, não é?
0: Mas pronto, eu senti
1: sim,
0: saudades.
1: Foi uma coisa dedicada mais aos festivais. Como é, geralmente
0: no
1: chega
0: verão.
1: O verão, entra a silly season nas próprias
0: só não passamos
1: casas.
0: A trilha.
1: Pois.
0: Então,
1: é renovar trilhas. Se bem que essa está tão boa.
0: Esta está muito fixe. Não, esta para o ano de volta.
1: Para o ano de volta. O problema de fazer trilhas é que depois ficamos meio subjugados a um formato que conta na trilha, a menos que vamos fazendo acrescentos às trilhas.
0: Pronto, eu não percebi o que é que
1: não, imagina, se a trilha diz caros ouvintes, se a trilha diz determinada coisa,
0: uhum.
1: Tipo, o turnê festivaleiro é assim que funciona, blá,
0: ah,
1: blá,
0: mas
1: blá,
0: esta
1: blá.
0: Não diz muita coisa, é só
1: pois,
0: pronto, não diz mais do que o que ela é que,
1: porque não nos queremos comprometer.
0: Exato.
1: Como a música. Olha,
0: com vestido preto nunca me comprometo.
1: Exatamente.
0: Pronto, vamos lá agora à sério.
1: Absurda.
0: Agora vamos ao Absurda.
1: Vamos ao Absurda.
0: Vamos.
1: Acontece então esta sexta e sábado no Jardim dos Centenários e este ano também junto ao Rio Vês. Vamos à conversa com o muito simpático Guilherme Batista. Pois é, olá Guilherme, nos dias 28 e 29 o Jardim dos Centenários recebe a 5ª edição do Absurd Art Fest com música, artes visuais, também uma feirinha, performances, este ano há uma novidade, o festival sai também do Jardim e chega a outras áreas. Vamos então falar com o Guilherme Batista do Coletivo Absurda e vamos falar sobre o festival, sobre a vontade de criar este festival, sobre este movimento cultural. São 5 edições, Guilherme. Eu pergunto, começo por perguntar, o que é que ainda vos faz querer organizar o Absurda?
2: Olá Sara, boa tarde, em primeiro lugar a ti e a todos os ouvintes, todas as pessoas que nos estão a ouvir. É verdade, 5ª edição, e desde já parabéns pela apresentação. Acho que estarias contratada para fazer as entrevistas por nós.
1: Fixe, boa, obrigado.
2: Porque de facto resumiste muito bem. Resumiste muito bem. Sim, 5ª edição acaba por ser, não sendo bem redonda, é um número que para nós é redondo. Mas continuamos com a vontade de organizar, porque sinto que de ano para ano, também devido ao saldo, ou seja, positivo, digamos, a nível de adesão e também a nível de programação, gostamos sempre de nos desafiar um bocadinho mais e ainda sentimos que há coisas para melhorar. Isso acaba também por ser um bocado de combustível e também o feedback que vamos recebendo, que nos mantém esta vontade acesa de continuar a organizar as coisas e de ano para ano tentar sempre dar um upgrade. Disseste bem que este ano vamos ter também um outro epicentro de atividades, vamos puxar o festival para fora dos Jardins Centenários e vamos ter atividades na tarde de sábado no Ecoparque Rio Vês. Portanto, será uma das novidades deste ano e para nós a organização será provavelmente o principal desafio. Sim.
1: Sim, sim. Olha, antes de entrarmos pelo cartaz e pelo que tem para oferecer este ano, vamos, eu sei que não é a primeira vez que falamos sobre isto, mas vamos recordar os nossos ouvintes sobre este tema, este conceito Absurda. O que é ser absurdo?
2: Exatamente, eu acho que ser absurdo, ou seja, se estivermos a falar do festival, eu acho que é estar bem com a vida, é levar as coisas com leveza, no caso. Acho que é esse o espírito e a energia que tentamos transmitir para todos os festivaleiros que nos visitam. Espero que seja essa a energia que recebem também de nós e de visitar Arcos Valdevez, que é um sítio muito bonito também. Portanto, ser absurdo é isso mesmo. Eu lembro que no ano passado, na nossa conversa, também me perguntaste a origem do nome. Infelizmente, eu não posso dar novidades, mas no início desta semana, a falar precisamente com a colega que teve a ideia, ou que apontou pela primeira vez para o nome da Absurda. E ela disse mesmo isso, que foi, pronto, estamos a ler um livro na altura que idealizámos o festival e a palavra Absurda pareceu-nos a todos a palavra que melhor provavelmente descreveria um festival organizado por miúdos, não é? Por ser uma ideia tão, tão descabida. E portanto ficou, agora já é natural para nós dizer, boa Absurda, estou a organizar Absurda. Portanto, o primeiro estranha-se, depois entranha-se.
1: Sim, sim, não é assim uma ideia tão descabida. 5 anos é assinalável, Guilherme. Vocês sentem que estão a criar um festival porque achavam que faltava algo em Arcos, que estão a adicionar, ou porque acreditam que é possível construir aí uma cena cultural muito própria em vez de tentar reproduzir o que acontece em grandes cidades, por exemplo?
2: Sim, claro, acho que o principal objetivo foi mesmo descentralizar a cultura e oferecer algo ao concelho que ainda não tinha. Sinto que o público do festival é um público que não vem aos Arcos durante o resto do ano. Mesmo o Festival Sons de Beijo também aqui nos Arcos de Valdevez não é bem o mesmo tipo de público. E acho que conseguimos de facto puxar aqui, trazer pessoas ao concelho que não vêm numa outra oportunidade. Os nossos objetivos é também tornar tudo acessível, ou seja, por isso também infelizmente temos a possibilidade de manter o festival gratuito, de entrada livre e com campismo da mesma forma gratuita. Portanto, são os nossos dois pilares, é descentralizar a cultura, conseguir oferecer algo mais, ou seja, trazer algo de novo também aos Arcos e à região, e fazer com que tudo isto seja acessível a todos, seja de entrada livre, e sempre que podemos fazemos as coisas gratuitas. Claro que também depois temos que pensar no ponto de vista económico, e ainda se tem que pagar para beber cerveja, se no mundo ideal não. Mas pronto.
1: Mas isso é um ponto importante que levantas, que, por exemplo, levantar estes eventos como estes e trabalhar em cultura é também um ato revolucionário. Esta escolha da gratuitidade é, de certa forma, uma posição política vossa sobre quem pode participar no festival, quem tem acesso ao festival, que é aberto a todos, não é?
2: Certamente, certamente. E o nosso objetivo é, de facto, chegar às pessoas mais teimosas, não é? Aqui o pessoal dos Arcos e desta região toda, muitas vezes não está habituado a este tipo de oferta cultural, e lá está, sendo entrada livre, por vezes podem tropeçar e vir para o Jardim Centenário, ou estar no Ecopark também. Uhum. E quem sabe se não ficam faz e se recebem a nossa absurdidade, digamos assim, por completo.
1: Uhum. Vamos então falar desses lugares que alberga agora então o Absurda este ano. Vocês deixam de pensar, de certa forma, o festival como pertencente a uma espécie de recinto e olhar para um território mais alargado. Esse sim é o vosso palco neste momento.
2: Certo, sim. Este ano também decidimos dar um foco especial ao rio, porque pronto, há toda uma tendência natural para uma vila, claro, uma cidade, tem uma aldeia de crescer em torno do rio, não é? Uma fonte de recursos. Portanto, este ano também fizemos uma parceria com o Coletivo Guarda Rios e vamos ter duas atividades diferentes, a ser organizada em dois dias diferentes, que é a Escola Rio, que vamos ter na sexta às 10h30 e no sábado às 11h30. Estava previsto para ser quarta e quinta, mas devido a este tempo maravilhoso, vamos ter que adiar para sexta e sábado, que a partida já será mais simpático. E depois o Laboratório de Sedimentos, que será integrado então na programação do Ecopark, que será no sábado às 6 da tarde. Portanto, lá está, tentamos desviar um bocado também as atividades do Jardim dos Centenários, precisamente porque achamos que a Vila dos Arcos tem muito mais para oferecer.
1: Olha, e abre-nos agora o apetite com o vosso cartaz. O que é que orientou a criação deste cartaz?
2: Eu acho que por exemplo, ano passado sentimos que o cartaz foi muito bem recebido também. Este ano foi um bocado continuar. A nossa ideia é sempre integrar bandas de um estilo que nos façam, sim, abanar mais o capacete, soltar o corpo. Bandas mais tranquilas, com uma mensagem mais de ouvir um concerto bonito. E tentamos sempre integrar as duas ofertas no nosso cartaz para atrair pessoas que se interessem por um ou por outro estilo, pelos dois, quiçá, e que acabem por ser expostas também, lá está, a outro tipo de musicalidade. O festival não é só música, mas a nível de concertos temos então na sexta a Vai às 7 da tarde, depois The Fly Monkeys e Travo às 9h45 e às 11h respectivamente, e teremos um after com a Sofia Araújo, também costuma parar muito por Braga, por Lustres, e tem esses palcos. Depois no sábado, a nível de concertos, vamos ter uma olhada no Ecopark, em formato de trio, às 7h30 já no Jardim dos Centenários Friends Will, às 9h45 Basic Partner, às 11h Rapaz Ego, e para fechar o Sean Flowers. Teremos então o after depois à 1h30 do Embo 56. A nível de atividades extra-concertos, vamos ter na sexta, teremos só a recepção ao campista, que é uma coisa que já, uma dinâmica que já tivemos ano passado, então a percepção, a gente chega bem, está tudo bem a nível de necessidades básicas. Depois no sábado, no Ecopark, então, é que vamos ter de manhã, e, ou seja, na sexta e no sábado, a questão da Escola Rio que já tinha falado. No sábado, no Ecopark, vamos ter então o Laboratório de Sedimentos às 6. Antes disso, temos o Conversas à Partes, uma dinâmica organizada, uma parceria com o Coletivo Tagarela, que é uma espécie de speed dating para as pessoas se conhecerem umas às outras e que salvar uma amizade para a vida aqui do festival. E pronto, temos a nossa clássica Feira Absurda e ainda ouvir a Minhoto, que integramos ano passado na programação e correu bastante bem. Portanto, é para repetir.
1: Perfeito. Eu pedia-te para me falares agora um pouquinho das pessoas. Isto porque uma das palavras que associo à Absurda também é a comunidade. E a comunidade não se constrói apenas com programação, há muito trabalho invisível, são voluntários, parceiros, comércio local, associações, os próprios habitantes, muito trabalho invisível que existe por trás destes dias, não é?
2: Certo, certo. E sim, e lá está, a comunidade acaba por ser também um dos principais motivos que nos... Ou seja, é o que,
1: move,
2: do que claro. Mais nos motiva, claro, a continuar a organizar o festival. Lá está, oferecem-nos sempre soluções e não desafios, e ajudam-nos sempre a resolvê-los. Temos sempre parcerias com associações locais, por exemplo, as mesas de jantar é sempre do ADECAS, que é uma associação aqui do concelho, uma associação esportiva e cultural. Depois, este ano também temos muitas parcerias com coletivos, não só aqui da zona, mas também, como é que estão, do coletivo Guarda-Rios, do coletivo Tagarela. Também a merch este ano desenvolvemos, porque é sempre o que nos dá mais trabalho. Fazemos sempre serigrafia e rouba-nos um imenso tempo que já não temos. Então também estabelecemos uma parceria com o coletivo Minamol. E é tudo gente muito acessível, que trabalhamos uma vez, acabamos também por nos dar bastante bem a nível pessoal, por estar sempre alinhados. E daí desenvolvem-se também parcerias, mesmo nos arcos, mesmo a nível da autarquia, não nos podemos queixar de tudo. Nosso principal parceiro, e permite que o festival continue ainda a ser gratuito, não é? Depois também a nível de patrocínios, de ano para ano, tem sido bastante positiva a evolução. Temos cada vez mais facilidade em chegar às pessoas e em partilhar a nossa mensagem e fazer com que ela seja bem recebida. E também a nível de números, não é? Porque nós abrimos sempre open calls de voluntários. Este ano temos mais voluntários que o ano passado já. A nível da feira, que também fazemos sempre uma open call, este ano recebemos um número absurdo de respostas. Tivemos que perder algum tempo aqui a perceber como é que queríamos fazer isto. E a nível de campistas também, os números neste momento já estão semelhantes aos do ano passado, portanto, até ao festival, porque há sempre aquelas pessoas que se esquecem e à última da hora acreditamos que ainda vai ultrapassar os números do ano passado. Portanto, também são indicadores que a nossa comunidade absurda está a crescer, e isso deixa-nos naturalmente muito, muito felizes, e que o nosso trabalho de facto vale a pena.
1: Sim, olha, finalizando, vamos olhar essa curva ascendente do absurda. Como é que tu vês o festival daqui a 5 anos? Ou como é que gostarias de vê-lo?
2: Daqui a 5 anos, eu acho que o nosso principal objetivo é continuar a fazer. Acho que a consistência neste tipo de eventos é muito importante. Fazê-lo todos os anos, fazê-los naquela data, as pessoas habituam-se. E lá está, se cada vez tem vindo mais gente, quem sabe onde estaremos daqui a 5 anos. Mas penso que neste momento temos uma dimensão que é bastante positiva, porque, ou seja, já estamos ali naquela barreira de pequeno festival, em que ainda se anda bem, ainda conseguimos fazer tudo sem ter grandes filas, e isso também é importante. Penso que é confortável vir à Absurda, e é um festival também para toda a família, não é? Gostamos dessa particularidade do festival, e daqui a 5 anos acho que o mais importante é manter isso, ir evoluindo nas calmas, tentar sempre dar um passinho, tentar que as coisas corram melhor que no ano anterior. E é natural que a cada ano, também fazendo coisas diferentes, vamos sempre encontrar coisinhas que podemos melhorar, e esse é o nosso principal objetivo. É de edição para edição melhorar um aspecto que permite ao festival ser ainda mais confortável para quem o visita, para quem o vive.
1: Muita aprendizagem, mas também muita borga. Olha, parabéns por estes 5 anos. Cá estaremos, ou cá iremos, 28 e 29 de agosto, portanto é já este fim de semana. Apareçam, Absurda Art Fest, está feito o convite. Obrigada, Guilherme.
2: Obrigado, Sara. Perto, perto.

0: É um absurdo.
1: Absurda. São dois dias de música, arte, encontros, muitos encontros, experiências que procuram mostrar que mesmo fora dos grandes centros há espaço para criar, experimentar e ser absurdo, no fundo. É já este fim de semana, Absurda Art Fest arranca amanhã, sexta-feira. Malta, passem pelos Arcos de Valdevez, lindíssima essa vila.
0: Muito bem. Entretanto, vamos a lançamentos musicais. Eu trago-vos os Alabama Shakes. Eles estão de regresso.
1: Estão.
0: Finalmente. Lançam amanhã o disco I Must Be Dreaming, o primeiro álbum da banda em 11 anos e o sucessor de Sound and Color, que foi lançado em 2015.
1: Será que aconteceu aqui pelo meio?
0: Eles desencontraram-se. Eles já não iam lançar mais música, supostamente.
1: Pois, e ela também teve a focar-se numa cena dela própria.
0: Exato, pronto. E agora reencontraram-se. Britney Howard voltou a juntar-se ao guitarrista e ao baixista para um concerto solidário e depois os ensaios acabaram por reacender esta vontade de fazerem música em conjunto. A ideia inicialmente era só gravarem algumas canções para um EP, mas depois as sessões deram origem a um disco completo que vai ter 11 temas, produzido pela própria banda, com Shawn Everett e gravado em Nashville. I Must Be Dreaming é o nome do disco. Continua a exploração iniciada então em Sound and Color de 2015. Afasta-se ainda mais das primeiras referências de blues e rock da banda em direção a uma soul mais psicadélica, experimental e atmosférica. Ao longo do disco, Britney Howard escreve sobre amor, sobre medo, luto, esperança e sobre principalmente a inquietação provocada pela realidade política e social dos Estados Unidos, numa combinação entre questões íntimas e um olhar sobre o presente. Entre os temas já apresentados estão Another Life, American Dream e I Feel Hope Coming, uma das músicas que já tem passado aqui na antena da Universitária. Este último pensado precisamente com a tentativa de preservar alguma esperança perante o contexto político atual. Hoje vamos ouvir o quarto single, chama-se Garden.

0: são os Alabama Shake, eles lançam um álbum amanhã, I Must Be Dreaming. Ouvimos o single Garden.
1: Super a minha praia. São, eu Brittany amo. Howard, maior.
0: Vamos lá. Foi o.
1: Se põe uma Rita, eu tenho que buscar folhas. Ah,
0: pois é. Uma Rita. Pronto, foi o álbum em destaque de hoje. Vamos agora ao escurinho no cinema.

0: E vamos então ao nosso destaque do cinema de hoje. Pois é, vamos ao cinema Trindade, ao Porto. A Amiga Silenciosa, de Ildikó Eneidi, é hoje, amanhã, e depois continua outros dias. Hoje e amanhã está às 21h30. É uma história contada em três épocas, ao longo de mais de 100 anos e no mesmo sítio: o Jardim Botânico de Marburg, uma cidade universitária localizada na Alemanha, onde se encontra enraizada uma nogueira do Japão. Em 1908, uma jovem estudante de botânica encontra na fotografia uma forma de olhar e compreender o mundo das plantas. Depois, mais tarde, quase 70 anos mais tarde, em 1972, um estudante de comportamento animal estabelece uma relação inesperada entre humanos e plantas. E mais recentemente, em 2020, durante o confinamento, um neurocientista de Hong Kong inicia uma experiência com a árvore, de modo a perceber outros tipos de emoções e formas de comunicação. São três histórias paradas pelo tempo e que se interligam no mesmo lugar, através da mesma árvore. Selecionado para competir na edição 2025 do Festival de Cinema de Veneza, esta coprodução entre Alemanha, Hungria, França e China tem a cineasta húngara Ildikó Eneidi, corpo que também é realizadora de Corpo e Alma e A História da Minha Mulher, na cadeira de realizadora e argumentista.
1: Muito bem.
0: Vamos
1: o
0: ouvir
1: trailer tem
0: o
1: muita
0: trailer.
1: Pinta.
0: Vamos ouvir.
2: What would you do if you want to connect with a being? But have no common language.
3: What I want to test is not so complex. What if they observe us the same way we observe them?
4: Was für ein Experiment planst du denn?
5: Ich will rausfinden, was Pflanzen wahrnehmen.
4: Also willst du eine Art Sprache finden?
5: Exakt. Ich will was komplett Neues machen.
6: You know, when I see a botanical garden, I see a bunch of lonely souls.
5: Es ist kalt.
4: Decke.
3: We are part of some continuous entity. 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

0: Pois é, a amiga silenciosa de Lily Coenady vai estar hoje e amanhã no Cinema Trindade às 21h30. Depois tem outros dias, outras edições.
1: Outros dias e também vai ter sessões aqui em Braga.
0: Mas ainda não tem.
1: Ainda não tem, mas
0: ainda não tem nenhuma definida. E... vamos esperar que tenha. Vamos,
1: porque este filme tem muito boa pinta.
0: Mas...
1: olha, vamos chamar a Rita.
0: Uhum.
1: Olá Rita, como é que vai isto? Como é que vai isso? Olha, vamos até Guimarães, entretanto, vamos continuar aqui a nossa agenda de cinema. O Cine Clube de Guimarães organiza cinema em noites de verão. Temos Michael, de Antoine Foucault. É esta quinta-feira, hoje, às 9h45. Atenção, é cá fora, espero que não chova. No Largo Condessa Juncal, às 9h45. É isso.
0: No cinema da Casa das Artes de Arcos de Valdevez, O Fim da Oak Street, de David Robert Mitchell, é sexta, sábado e domingo, às 22h.
1: Temos também o cinema Fora do Sítio. Temos O Filho do Carpinteiro, de Lofty Nathan. É sexta-feira, amanhã, na Central Elétrica, no Casse Cultural, no Porto. A entrada é gratuita.
0: No Teatro Circo, programado pelo Lucky Star, As Bodas de Deus, de João César Monteiro. É o último filme desta série de filmes de João César Monteiro. É na segunda-feira, dia 31 de agosto, às 21h30.
1: Entretanto, vamos até Famalicão, Cinema Paraíso Comunidades. Em Famalicão temos Ange, de Tony Gatliff. É no sábado, este sábado, às 9h30. A entrada também é gratuita. É na Urbanização das Lameiras, em Famalicão.
0: Muito bem, e vamos então à segunda, ao segundo destaque.
1: Ao
0: de
1: segundo
0: hoje.
1: Destaque.
0: Olha, este Redas é o Redas Folk Fest. Também me chama muito. Eu gostava muito de ir. Aliás, eu falei com a Cláudia Campos e estávamos a falar precisamente disso. Que eu nunca fui ao Redas. Já foste?
1: Olha, assim que me lembro. Oh Carolina, já foram muitos festivais. É gajo de eu já ter ido.
0: Pronto, a Redas.
1: Mas assim de repente não me lembro.
0: Também não tem assim tantas edições. Agora
1: pois,
0: já não lembro exatamente, mas nós falámos na entrevista.
1: Ou posso ter ido um proto a Redas.
0: Falámos na entrevista de quantas edições é que já lá vão.
1: E quantas vão?
0: Não sei, falámos na entrevista. Tens de ouvir a entrevista.
1: Ah, sim, claro.
0: Mas a Cláudia. Falei precisamente isso com a Cláudia, ainda não fui ao Redas. Quero ir outro ano, este ano não vou poder. Mas chama muito este festival. É o segundo destaque de hoje. E acontece em Tregosa, em Barcelos, nos dias 27, 28 e 29. Ou seja, começa já hoje. Vamos ouvir a conversa com a Cláudia Campos, do Redas Folk Fest. Estamos a poucos dias do Arredas Folk Fest, que vai voltar a encher Tregosa, em Barcelos, de música e tradição nos dias 27, 28 e 29 de agosto. Tem entrada livre e campismo grátis e já conta com 17 edições. Hoje falamos com Cláudia Campos sobre o que esperar deste ano. Cláudia, muito obrigada por estares connosco. Há 17 edições que o Arredas acontece sem bilheteira. Isto significa que a relação com o público é diferente da maioria dos festivais? Sentem... cada vez mais, há mais festivais em que os bilhetes são pagos, em que a entrada é paga, e manter esta gratuitidade no acesso faz com que o público do Arredas seja mais participativo, mais corresponsável pelo festival?
2: Sim, acreditamos que sim. O Arredas tem uma energia muito especial. As pessoas que vêm a Tregosa para viver o festival gostam e querem sempre voltar. E há que realmente aqui um grande esforço pela organização para manter a entrada livre, porque realmente achamos que a cultura e a arte deve chegar a todas as pessoas sem qualquer restrição. Portanto, é aqui uma oportunidade para as pessoas viverem a música folk, música de raiz, de forma gratuita, uma excelente oportunidade para vir conhecer a nossa aldeia também.
0: Boa. Esta relação muito próxima com o público também sentem que é exponenciada pelos momentos em que as pessoas também fazem um bocadinho parte do festival, das oficinas, os momentos de dança, claro. Acham
2: sim,
0: que, além dos concertos.
2: Claro que sim, nós temos muitas atividades ao longo dos dias, temos oficinas, temos uma caminhada ambiental no sábado de manhã. Nas oficinas podemos contar este ano até com oficinas de Gators Falls, oficinas de danças, oficinas de brinquedos, e portanto acabam por ser sempre oportunidades para as pessoas se conectarem com o nosso festival, com a nossa comunidade, e com a nossa terra.
0: É fácil chegar a estas oficinas? As pessoas conseguem... têm de haver uma inscrição ou é livre de decidir no momento se queremos participar nestes
2: Sim,
0: momentos?
2: Sim, podem sempre decidir no momento, mas também podem fazer a inscrição para garantir o lugar caso a procura seja realmente muito elevada e podem fazê-lo através da nossa barraca do merchandising, podem efetuar lá a inscrição.
0: Ok, boa. O cartaz deste ano, falando agora da parte dos concertos, tem nomes como, por exemplo, o Tachungueiras, que já são um fenómeno internacional, mas também tem o outro lado de bandas como os Chocalhos, os Carunchos, Diabacetes e muito mais. Todas bandas com percursos muito diferentes. Como é que se toma a decisão de que nomes incluir, trazendo nomes de fora, mas ao mesmo tempo manter bandas nacionais? Há uma linha que tentam sempre seguir?
2: Sim, ora bem, criar o cartaz é sempre o maior desafio ao longo do ano. Começamos a trabalhar nele com muita antecedência e queremos realmente manter aqui muito viva a cultura de Portugal no nosso cartaz. No entanto, a cultura aqui do Minho e a cultura da Galiza principalmente, é uma cultura que tem muito em comum, cresceram de mãos dadas. E por isso também a nossa procura sempre por nos aproximarmos por grupos da nossa vizinha Espanha, que achamos que faz todo sentido nos nossos cartazes e dar a conhecer novos projetos é sempre uma excelente ideia para estes momentos.
0: Claro, e sentes que o Arredas é claramente um festival que aposta na música folk e de raiz, como tu próprio estavas a falar há pouco, sentes que há também espaço para outros estilos, trazendo bandas tão diferentes umas das outras?
2: Sim, aliás, a cultura, para continuar a sobreviver, também tem que se ir adaptando às novas gerações. E por isso faz sentido trazer músicas com estilos novos, ou seja, que não se desviem da música folk, mas que tragam novas perspectivas do que é viver o folk nos dias de hoje. Faz sentido realmente existir esta liberdade, porque como as gerações também são diferentes, evoluem, faz sentido a música também ir evoluindo.
0: Notas que o público tem mudado ao longo dos anos, ou melhor, ou tem aumentado? Estão a chegar a mais pessoas e a pessoas novas com o festival?
2: Sim, acreditamos que sim. Tem existido um crescimento do festival, tentamos sempre que este crescimento seja muito sustentável e ponderado, mas realmente achamos que existe cada vez mais procura por chegarem ao Arredas, Para nós é um orgulho enorme ver o nome do festival desta forma.
0: E chega a várias idades, não é? Tanto a crianças como a pessoas mais velhas.
2: Não, exatamente. O Festival do Arredas é um festival pensado para todas as idades, desde miúdos e graúdos até os nossos avós, que também vão muitas vezes para o festival e gostam de usufruir.
0: Claro que sim. É um festival também que acontece às margens do Rio Neiva, em Tregosa. O recinto em si também sentem que é parte da experiência. Não podia acontecer noutro local que não neste sítio à beira-rio?
2: Exatamente. O Arredas é inseparável do cenário que tem desde o início. Agora vamos crescendo também o recinto, mas sempre no mesmo sítio, com o Rio Neiva de fundo, com a comunidade e Tregosa no centro do cenário. É mesmo muito importante e não conseguimos imaginar o Arredas de outra forma.
0: Faltam poucos dias então, poucos dias na realidade, nós gravamos quarta-feira, portanto é já amanhã que começa. O que é que mais vos entusiasma na edição deste ano, para fecharmos, que destaques é que tens a fazer para convidar o público a ir ao Arredas mais uma vez este ano?
2: O Arredas este ano vamos ter bom tempo, estamos confiantes que sim.
0: Sim, já vai passar, vai passar.
2: Vem o sol, vai haver oportunidades para dar mergulhos no nosso rio, vamos contar com oficinas muito interessantes e então os concertos acho que vão ser épicos.
0: Muito bem, Cláudia, muito obrigada então por esta conversa. O Arredas Folk Fest é já de 27 a 29 de agosto em Tregosa, Barcelos, com entrada livre e campismo. Podem encontrar mais informações no site e nas redes sociais do festival. Vai valer a pena, de certeza. Obrigada, Cláudia, novamente, e bom festival.
2: Obrigada, eu, Carolina.

0: É o Arredas Folk Fest. Eu conversei com a Cláudia Campos. O Arredas começa já hoje e vai até sábado com muita música e tradição. A entrada é gratuita.
1: Desculpa, falaste em música?
0: Então,
1: olha, calha-me agora a fava a apresentar mais um disco. Eu estou confesada que vamos entrar em setembro e vão começar a sair discaços.
0: Muitos, muitos.
1: Porque este foi um verão, este verão era assim meio sequinho. E agora vai ser, olha, até me cresce água na boca, porque... Que eu vou falar-vos dos Alalás. Amigos, grandes fãs dos Alalás que temos desse lado, estou convosco. É o sexto álbum da banda, sai amanhã, 28 de agosto, pela Calico Discos, uma editora que a própria Branda criou, e o disco sai então em parceria com a Mexican Summer, bem maior. Continuam os mesmos quatro bravos, o Miles Machaud, o Pedro Saidatian, que já falou aqui para a Room, para mim, para um CD Room, que eu tenho que recuperar essas cenas das catacumbas, não é? Porque tem inúmeras artistas a falar aqui para a Room que ficaram perdidos no éter. Spencer Dunham é ainda o Matt Correia, a trazer-nos o solinho californiano, alimenta uma paixoneta grave há coisa de 10 anos. Eles, apesar de experimentarem outras cores para a sua sonoridade, agora outros instrumentos, a vibração continua inabalável, são uns porreiraços. O disco vai chamar-se Sirenas, que são as sereias. A banda de Los Angeles parte então da sua habitual psicadélia californiana, mas deixa as canções respirar assim de uma forma mais livre, intuitiva. Dizem que o álbum nasceu de sessões de improvisação. Geralmente nascem todos, mas pronto. Sem um conceito, geralmente, sem um conceito ou um destino muito definidos, permitindo-lhes experimentar instrumentos, técnicas de gravação e estruturas menos convencionais para os Alalás. Daí resulta um disco instrumental bem atmosférico, bem cinematográfico, bem ainda a trazer os ecos do verão, que ora finda, não é? Com este tempo. Vamos ouvir o P.T. Conception. Oi, esqueci-me. Já está aqui.
0: Já vai.
1: É que ele tem aqui uma cadência. Tu pensas que vai para um sítio a música, repara.

0: Sirenas sai amanhã, o Sirenas, o disco dos Alalás, é o regresso do quarteto californiano, bem gostoso, como podem ver aqui já. Estou a tirar a roupa. Sexto álbum dos Alalás sai amanhã, por favor, vão escutar, porque deve ser assim, bem sedoso como esta, mais instrumental, mas tudo bom. Não erram, eles não erram.
1: Muito bem.
0: Eu gosto é deles, eles são os porreiros.
1: Grande som. Entretanto, vamos às notícias.
0: Yayoi
1: Kusama morreu aos 97 anos. Kusama fez do infinito uma linguagem e transformou uma obsessão numa experiência que milhões de pessoas em diferentes lugares reconhecem como sua. Pontos que se multiplicam, redes que se prolongam para lá da tela, espelhos que devolvem o corpo infinitamente. Yayoi Kusama, que também teve há pouco tempo uma exposição em Serralves, no museu. E pronto, e continua sempre a sua arte por aqui.
0: E morreu também aquele ator muito conhecido.
1: Sim, pois foi, não me já lembrava
0: o nome
1: dele.
0: Estou a esquecer o nome dele.
1: Também no...
0: Mas bom, já vos falamos
1: já
0: deles. Este foi uma mortandade estes dias, meu Deus. Mas antes de mortandades, vamos falar do PCP, que vai levar. Antes de mortandades, vamos falar do PCP, que vai levar artistas da região, bem como artesanato e doçaria do distrito, e confecções. Vai confeccionar comida típica de Braga nos 50 anos da festa do Avante, que acontece então dia 4, 5 e 6 de setembro. O tema do pavilhão de Braga na festa será em torno dos instrumentos musicais tradicionais do Minho, e vão dar destaque, claro, à viola braguesa, ao cavaquinho, à gaita de foles, à flauta pastoril, ao bombo, ao tambor e a outros instrumentos que fazem parte da história e da cultura das populações aqui da região. Portanto, parece-me super fixe.
1: Muito bem. Entretanto, também nos deixou Dolly Parton, a cantora de música country que cresceu nas montanhas Great Smoky do Tennessee, deixou-nos esta terça-feira aos 80 anos. Será lembrada pelas suas belas canções como Coat of Many Colors, Jolene e I Will Always Love You. Ao longo de uma carreira de 7 décadas, conquistou 10 prémios Grammy, vendeu mais de 100 milhões de discos em todo o mundo e escreveu mais de 3 mil músicas. Além de música e também do entretenimento, destaca-se pela sua inigualável generosidade, com exemplos como os milhões de livros que doou através do seu programa de oferta de livros Imagination Library e o apoio monetário que deu ao desenvolvimento de uma das vacinas para a Covid-19.
0: Yeah, essa da Dolly Parton matou-me mesmo.
1: Sim, completamente.
0: Mas também dizer-vos, se não sabem, que morreu o ator Tim Curry, conhecido pelo The Rocky Horror Picture Show e ainda o Sozinho em Casa 2, ele fez muito mais. Deixa então uma carreira de 5 décadas, marcada por personagens icónicas como o Dr. Frank Unfurter, do Rocky Horror Picture Show, Pennywise do It e ainda o Sir Actor do Sozinho em Casa. Era cantor e ator britânico, destacou-se também na música com vários trabalhos a solo e participação em inúmeras bandas sonoras. Olha,
1: é assim, é esta semana triste que temos.
0: É uma semana
1: triste. Três grandes artistas que nos deixaram.
0: Sim,
1: entretanto,
0: que nós saibamos.
1: Sim, exato. Entretanto, vamos a propostas culturais. Vamos puxar para cima, porque neste fim de semana há muita coisa a acontecer. Vamos mandar um grande pop-up. Mas há muita coisa a acontecer este fim de semana, além das nossas.
0: Sim, sim, isso. Vamos-vos falar de algumas propostas, fora aquelas que já vos dissemos, da Arredas e também da. Do Arredas Folk Fest e do Absurda. Nos Arcos de Valdevez. Temos propostas para Guimarães.
2: Pop-up.
0: temos o concerto do trio Memória de Peixe, lindíssimos, indie pop experimental, exploratório, ares de jazz. Temos também Fiji o Kichora, um projeto que transita entre Portugal e Cabo Verde. É já esta sexta-feira, amanhã, a partir das 22 horas, nos Banhos Velhos, no Largo Frei Cristóvão dos Reis, nas Caldas das Taipas. Malta, a entrada é gratuita. Bamba.
1: Bamba, bamba, vai para a banda.
0: Bamba, vai para a banda.
1: Bamba, vai para a banda. Sábado, partindo do Largo de Juncal às 14h30 com placa, uhum, e continuando até ao Tasco Pio no final da tarde, levados por Lauro, Filipe Sambado e José Pinhal, Post-Mortem Experience.
0: Atenção que aquilo mete uma viagem de... Como é que se chama? Não é funicular, é de...
1: Não me lembro, teleférico.
0: Esse mesmo. É sempre um dia incrível, o dia de Vai-me à Banda.
1: Mais.
0: Temos também o Verão é na Penha, 2026. Domingo temos Filipa Lima e Simfarra no Largo da Comissão. Entretanto, vamos a Esposende.
1: Vamos a Esposende, é o 10º Festiteatro, Festival de Teatro de Rua, na Praça do Município de Esposende, esta sexta-feira, amanhã, até domingo, com Tânia Safaneta, Companhia Pepsi Show, oficinas e muito mais.
0: Tânia Safaneta é um nome...
1: Grande nome.
0: É sonante. No Porto, continua a Feira do Livro, no Porto, temos destaque para Mão Verde, já este sábado, a partir das 7 horas, é o projeto que junta a Capicua, a Francisca Cortesão, Pedro Geraldes e ainda o maravilhoso António Serginho. Temos também Mimi Frois com Miguel Marocco no domingo, também a partir das 7. Vão lá comprar livros.
1: Ainda no Porto, o Inferno das Febras 2026 é sexta e sábado no Parque de Lazer de Casais Lousada. Entre sexta e sábado temos concertos de Navegantes da Rua, Summer of Eight, Fugitive Horse, Bells Bong, entre muitos outros.
0: Fica são as propostas
1: fim de semana. Temos muita coisa a acontecer. Muita coisa a acontecer.
0: E nós aqui.
1: Se vocês não nos apanharem.
0: Olha, muita. E ela vai descansar para casa.
1: Ai,
0: para
1: sim, muita coisa a acontecer e eu vou muita calminha. Porque, olha, ainda hoje de manhã estava a dizer: não se pode ir a todas e
0: não.
1: Precisa-se de férias. E é assim.
0: Ainda estás a ressacar de cor?
1: Eu estou a ressacar da vida.
0: Da vida. No geral.
1: No geral. Por isso.
0: Sabe o que é que podíamos fazer assim a dada altura? Assim, esporadicamente. Ter também uma pequena. Um pequeno espaço. A ver o que é que se passa em Aveiro.
1: Sim,
0: e,
1: acho que
0: e ainda vou acho quando que fores a casa
1: bem.
0: Nos fins de semana.
1: Eu digo assim: olha,
0: pessoal que me está a ouvir, amigos meus,
1: eu vou fazer isto. Vai ver isto.
0: Exato, eu não estou a dizer vou fazer isto, mas vai haver isto.
1: Oh, mas vai haver sempre muita coisa com a cá, não é? Não podemos fazer uma
0: sim,
1: lista
0: não estou
1: de propostas
0: a dizer
1: culturais.
0: Para tu dizeres, vou fazer isto.
1: Não, dizer... mas nem podemos, também não podemos dizer tudo o que é que há, porque senão é mais uma lista de propostas culturais como esta que dura eternamente. Por isso, tem de ser só algumas coisas.
0: Até foram pouquinhas.
1: Hoje foram, porque agora é mais
0: porque
1: calmo
0: agora verão.
1: No verão. Exato. Mas pronto, queres falar sobre a nossa proposta? Sobre a nossa, uma das nossas
0: apostas musicais, que na verdade, amigos, estamos no dia 27 e eu sei, por fonte segura, que a fonte segura é o próprio artista, que ele vai lançar a música amanhã.
1: E por isso nós vamos começar a passá-la
0: e nós
1: na próxima semana, na segunda-feira.
0: Vamos começar a passá-la na próxima segunda.
1: Mas hoje já passamos aqui porque vai ser uma das apostas da próxima semana.
0: Vai ser uma das apostas. E vamos fazer aqui, olha, vamos estrear mundialmente a música Feeling Like na rádio.
1: Exatamente.
0: Estamos a falar-vos do João Duarte, que é o Flambeau na música. Depois de Sapphire, ele lança um novo tema, Feeling Like, uma canção, diz ele, que lança a sua perspectiva sobre a relação entre caos e calma.
1: Estou curiosa, vamos ouvir esse flambó.
0: Bora ouvir um grande flambózão.
1: Pronto,
0: flambózão.
1: E assim nos despedimos desta.
0: Malta, fiquem bem, bom fim de semana.
1: Fiquem bem.
0: Ainda é sexta-feira, cuidado. Mas há muita coisa que começa já hoje.
1: Exato, portanto. Acompanhem-nos, Rádio.Rumo no Instagram, Rádio Universitária Domingo no Facebook. E é isso, e é assim que ficamos. Pronto,
0: é isso.
1: Tchau,
0: malta.
1: Até

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1: 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Boa tarde.
2: Olá, muito boa tarde. Em menos de meia hora arranca em Viena o jogo decisivo para a passagem à fase de Liga da Liga Conferência, pelo menos para o Sporting Clube de Braga. Os arsenalistas defrontam o Áustria-Viena na segunda mão do play-off. Entram em campo com uma vantagem de 2 golos e um 11 inicial que já é conhecido. Há apenas uma alteração em relação ao jogo da pedreira, Ariana Azevedo.
3: Com a saída de Denis Hussein Basic no meio-campo arsenalista para ser rendido por Diego Rodrigues. Vamos então olhar para esse 11 inicial. Bernardo Fontes é o dono da baliza. Trio de centrais com Gustav Lagerbilk, Vítor Carvalho e Adrian Bayrami. Depois, no meio-campo, Demir Tiknaz e João Moutinho. Ainda Victor Gomes na ala direita e Gabriel Silva à esquerda. Mais à frente, Diego Rodrigues e Paul Victor no apoio a Fran Navarro.
2: Recusando encostar-se à vantagem da primeira mão, Carlos Vicens foi claro, não há desculpas com lesões e a equipa tem de entrar a matar.
4: Me centro en aquellos que sí están disponibles y con los que están trabajando, entrenando cada día, pues tomamos decisiones con respecto a lo que nos viene delante, ¿no? No hay excusas de bajas, nosotros afrontamos los partidos para salir a ganar todos ellos, con la intención de hacer un gran partido, de hacerlo bien. Las decisiones que tome de inicio y durante el partido tendrán que ver con esto, ¿no? Con lo que he ido percibiendo estos días, con lo que preveo que el equipo puede necesitar y después obviamente ajustar, porque hay un rival delante que juega, que te exige y que a veces te exige hacer ajustes, y estaremos preparados para ello.
2: Vicens avisa que o adversario va a tentar a reviravolta y exige un Braga agresivo y con personalidad.
4: Se jugó la mitad de un partido de 180 minutos. Sí, es verdad que conseguimos una ventaja, pero obviamente esperamos a un rival que irá a intentar darle la vuelta, ¿no? Y nosotros tenemos que hacer un partido muy serio, muy capaces de competir en todos los registros que el partido nos demande, porque van a ser muchos y varios, y salir al partido a ser nosotros, a jugar con personalidad, a ser ambiciosos, a jugar siendo agresivos también e intentar ganar el partido.
2: Entretanto, há sangue novo a entrar nas contas. Em declarações à Sport TV, Vicens revelou que o mais recente reforço, o Milosevic, já está pronto para ajudar. O jogador fez a pré-época na Alemanha, chegou em boa forma, foi bem recebido pelo grupo e é já a opção para esta noite. Lá na frente, Fran Navarro, que na época passada marcou 4 golos na Liga Europa, quer repetir o sucesso. O avançado espanhol rejeita facilitismos perante a confiança dos austríacos e aponta o caminho a encarar o jogo como uma verdadeira final.
5: Sabemos que el primer juego fue un juego bueno para nosotros, pero bueno, sabemos que mañana tenemos que salir como si fuéramos 0-0. Es una final para nosotros y esperamos sacar buen resultado. Tenemos que ganar el partido y así seguro que pasamos.
2: Sporting Clube de Braga y Áustria-Viena defrontam-se a partir das 7:30 da tarde no estádio Franz Orr, en Viena, jogo que será arbitrado pelo montenegrino Nikola Dabanović. E por falar em competição europeia, o Futebol Clube do Porto e o Sporting já conhecem os adversários da fase de Liga da Liga dos Campeões. Os Dragões defrontam 2 tubarões ingleses e o Clube Lisboeta recebe Barcelona e ruma a Manchester. O sorteio desta quinta-feira definiu os emparelhamentos que podem levar os 2 emblemas portugueses à fase a eliminar da Liga Milionária. O campeão português, o Futebol Clube do Porto, desloca-se a Anfield na tentativa de conquistar uma primeira vitória em solo inglês. No Dragão será anfitrião dos encontros frente a Manchester City, PSV, Nápoles e Slavia Praga. Os homens de Rui e Borges repetem 2 adversários do Futebol Clube do Porto nos confrontos frente a Manchester City e LASK Linz, que ultrapassou o Celtic no play-off. Com um grupo de adversários mais exigente, o Sporting defronta outro adversário da cidade de Manchester, desta vez em Alvalade, e regressa à Inglaterra, mas para o encontro frente ao Shakhtar Donetsk, que joga excepcionalmente em Stamford Bridge. A Universidade do Minho organiza a 20 de outubro a primeira edição do Open Science Festival. A iniciativa vai decorrer no campus de Gualtar, em Braga, e vai juntar investigadores, professores, estudantes e profissionais de apoio à investigação para discutir novas formas de partilhar o conhecimento científico. António Salgado, vice-reitor da Universidade do Minho para a Investigação e Política Científica, explica que a ciência aberta passa pelo acesso livre às publicações e aos dados de investigação, mas também por uma participação mais próxima dos cidadãos na própria construção da ciência.
6: O objetivo é, por um lado, discutir um conjunto de tópicos dentro da ciência aberta que nós achamos relevantes. Portanto, a ciência aberta, no fundo, pretende disponibilizar a investigação que é feita de uma forma mais aberta, passa a expressão, à comunidade, e isso passa por a publicação de artigos em acesso aberto, a disponibilização dos resultados em bruto em repositórios de dados, mas não só, também tem uma componente bastante importante, a componente da ciência cidadã, cujo objetivo é aproximar também o público em geral da universidade e da construção da ciência através de atividades e fenómenos de cocriação.
2: A programação inclui palestras, sessões de partilha de boas práticas e workshops dedicados, entre outros temas, à ciência cidadã e à gestão e publicação de dados de investigação. O programa vai também colocar em discussão a reforma da avaliação da investigação, numa altura em que, segundo António de Salgado, estão em mudança várias políticas europeias nesta área.
6: Há um conjunto de políticas que estão a ser alteradas do ponto de vista europeu, que nós achamos que são extremamente relevantes, e depois ter esta componente da ciência cidadã, que nós achamos relevantes, vamos ter alguns keynotes estrangeiros e vamos organizar um evento que na realidade vai contar com a participação de elementos da sociedade civil e no qual nós esperamos poder começar a trilhar um caminho dentro desta área da Universidade de uma forma mais concreta e planeada no futuro.
2: António Salgado, vice-reitor para a Investigação e Política Científica da Academia Minhota, que organiza a 20 de outubro o Open Science Festival no campus de Gualtar. E a fechar, mais de um terço dos alunos de 38 colégios tiveram 19 ou 20 valores a pelo menos uma disciplina em 2024-2025, segundo um relatório divulgado hoje, que identifica 21 escolas privadas com o mesmo padrão há 8 anos consecutivos. No ano letivo 2024-2025, houve 38 estabelecimentos de ensino privados que atribuíram pelo menos um 20 ou um 19, numa escala de 0 a 20 valores, a mais de 30% dos seus alunos. Segundo os resultados da análise das classificações internas publicados hoje, os dados divulgados pela Direção-Geral de Estatística de Educação e Ciência não identificam os colégios em causa, que representam 35% do total de escolas privadas com ensino secundário, nem indicam a que disciplinas foram atribuídas as classificações mais elevadas. A análise revela, no entanto, que, considerando o conjunto dos alunos dessas 38 escolas, 30% obtiveram 19 ou 20 valores em todas as disciplinas avaliadas naquele ano letivo. E é assim que termino este noticiário e o bloco informativo na antena da RUM. A informação está de volta amanhã, a partir das 10 da manhã. Tenham uma boa tarde.
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amigos, sejam muito bem-vindos ao Português Suave desta quinta-feira, depois de um belíssimo programa, o Pop-Up, tarde a nada, disponível no site da Rumo. Vamos a uma hora inteirinha dedicada à música portuguesa. Convosco Sara Pereira, então, até às 8. Como é que vai isso, amigos? 97.5 Rumo.pt. Abrimos com os Octopus, a colaboração com Cachupa Psicadélica no tema Gaia Cósmica. Ainda Love, Love, Love. Já espreitamos Hypersex, que discaço este do Molinex. Fiquem desse lado, amigos. Vai ser um prazer ter-vos por cá.

Master Jinx em dose dupla, Begging Like, ainda No Future, atenção, atenção, Gwenter K, Gwenter K, e para escutarmos já daqui a nada, Angela Polícia, o projeto do Fernando Fernandes, do Ferna, O Outro Lado, a música que vos proponho nesta tarde de quinta-feira. Deixem-se ficar por aí, amigos. Bem-vindos.

tem uma força impressionante. A Catarina Miranda, ela assina na música a solo como Amy Curl. Ouvimos Mirandum, Mirandum Madeira. Tem aí ou vem aí disco novo. Atenção a esta formosa e talentosa cantautora. Entretanto, o Filipe Furtado a remexer nos grandes clássicos, os Bravos. Há tempo ainda para lembrarmos: Those who throw objects at crocodiles will be asked to retrieve them. O disco do Bruno Pernadas com Galaxy. Deste lado convosco, Sara Pereira, nesta semana até amanhã. Nos comandos do Português Suave, amigos. Sejam muito bem-vindos.

Bom, caros amigos, é com a Orelha Negra que fecho o programa de hoje. Estou de volta amanhã. Na verdade, estou de volta a partir das 11 com o Top da RUM. Portanto, fiquem sintonizados. Despeço-me então com a Orelha Negra. Até a hora certa. Fiquem bem. Até amanhã.

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3: Boa noite. Livros com Rumo está ainda em momento de paragem. Paragem estival. Vamos regressar às emissões já na próxima semana. Entretanto, aproveitamos a pausa para recuperar algumas das conversas que marcaram este último ano de emissões. Para hoje, trazemos a primeira parte da conversa com Miguel Monjardino, emissão original de 23 de abril.
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3: Ora viva, muito boa noite e seja bem-vindo. Está no ar a edição 915 de Livros com Rumo. Mais uma vez, estamos por cá, como é hábito, nas noites de quinta-feira, emissão para ouvir entre as 9 e as 10 da noite. Também nos finais de tarde de domingo pode encontrar-nos, o programa é reposto. E além disso, em rumo.pt, aí disponíveis as nossas emissões para escuta e para download. Hoje damos início a uma conversa que se vai prolongar ainda até à próxima semana, até porque há muito para conversar. Começar com o Miguel Monjardino. António, apresenta alguns dos temas que vão passar por cá.
17: Boa noite. O convidado é o analista político, ou o estudioso e depois, como consequência, análise à realidade e à geopolítica internacionais. É o professor Miguel Monjardino, que tem aqui temas muito importantes, e isto até que talho de foice cola muito bem com o aniversário, mais um aniversário do curso de Ciência Política e também de Relações Internacionais da Universidade do Minho, mas o pretexto foi a grande ruptura, cadernos de geopolítica, razões por trás da crise da ordem internacional, uma edição do Clube do Autor. Figura pública, todos e todas provavelmente já se deram conta da presença habitual nos órgãos da informação, quer na televisão, quer na imprensa. De qualquer das maneiras, este livro tem uma particularidade. É um diário de um ano, o ano 2020 até ao início de 2021, e todos se lembrarão da pandemia, mas tem aqui um apontamento diarístico do que foi, o que o anima, as questões profissionais, depois também didáticas, pedagógicas com os seus alunos, mas isso, a leitura é entusiasmante. Uma excelente conversa para entender os tempos que vivemos. Boa noite, bom dia, boa tarde de Braga para o mundo, um grande abraço. O programa desta noite, e queremos prestar uma homenagem sentida, é dedicado à doutora Maria Emília Brederode Santos.
3: Miguel Monjardino nasceu em Angra do Heroísmo em 1962. Licenciado em Direito pela Faculdade de Direito da Universidade de Lisboa, fez o mestrado na International Security Studies da Universidade de Reading, em Inglaterra. Também nesse país, mas na Universidade de Birmingham, completou doutoramento na Graduate School of Political Science and International Studies. É professor de Estudos de Segurança Internacional, Geopolítica Política e Geoestratégia do Instituto de Estudos Políticos na Universidade Católica Portuguesa. Presença habitual nos meios de comunicação social, enquanto analista de assuntos estratégicos, colaborou na TSF, Diário de Notícias e Revista Sábado, é comentador da SIC Notícias e colunista do Semanário Expresso. É autor dos livros Por Onde Irá a História, de 2023, e A Grande Ruptura, de 2026, ambas as edições do Clube do Autor.
17: Professor Miguel Monjardino, obrigado por ter aceitado o convite da Rádio Universitária do Minho para uma conversa, para aqueles, e ainda muito mais importante esta conversa, porque dou-lhe só a título de informação, a Universidade do Minho tem um curso de Relações Internacionais, mais jovem ainda, Ciência Política, está a comemorar exatamente agora 50 anos de licenciatura ou da implementação deste curso, feito pela supervisão, ou pelo menos a perspectiva criativa de futuro, por parte de um reitor da universidade à época, o professor Lúcio Carveiro da Silva, um ilustre reitor. Portanto, vem mesmo, como se costuma dizer, é a cereja no topo do bolo. Mas, para início de conversa, lembrei-me, e se não vem inconveniente, as suas duas últimas crónicas de Guerra e Paz, no Semanário Expresso, o fim da Pax Americana no Golfo Pérsico, e depois o último, de sexta-feira passada, Europa e a Geografia da Produção Industrial. O professor caracteriza aqui a Quarta Guerra do Golfo. Todos nós sabemos, mais ou menos, da atualidade política, a primeira, a segunda, a terceira, mais ou menos, assim, um terreno um tanto ou quanto movediço, mas não se importa, para início de conversa, o porquê da definição e da construção deste, se quisermos, desta quarta barra, deste edifício que é a convulsão política e bélica no Golfo Pérsico.
7: Muito boa noite, eu falo aqui da Anga do Heroísmo, no coração do Atlântico. Muito obrigado por esta conversa. Muitos parabéns também à Universidade do Minho, os 50 anos do seu curso. Eu tenho mesmo que ir aí.
17: Pois sei,
7: mas em relação à pergunta que me faz, eu diria duas coisas. A primeira, acho que todas as pessoas que nos ouvem conseguem escrever 10, 20, 30 colunas no jornal. Mas a partir da coluna 52, ou seja, ao fim de um ano, nós começamos a ter uma dificuldade que é o problema da repetição. E portanto, o que eu fiz ao longo dos anos, e eu escrevo há... Este é o meu 20º ano como colunista profissional do Expresso, pois escrevi anteriormente. Nós temos que desenvolver um sistema de análise, e uma das coisas que é importante no sistema de análise é o fator tempo. Ou seja, todos os problemas de política internacional têm uma historicidade, e é importante compreender essa historicidade. E portanto, Quarta Guerra do Golfo, porque a primeira é uma guerra muito longa entre o Iraque e o Irão. Depois temos a Segunda Guerra do Golfo, 1991. Depois temos 2003. E depois temos esta, que podemos discutir se começa o ano passado, se começa, enfim, há um mês. Mas o que está no centro de todas estas guerras, ao longo destes últimos 45 anos, é saber se é ou não possível integrar esta grande região, a que nós chamamos o Médio Oriente, se é possível integrar esta região e ligá-la ao Mediterrâneo Oriental e à Ásia de Oeste, por assim dizer. E no centro deste problema tem estado, desde há 45 anos, o regime iraniano e o papel do Irão em toda esta questão geopolítica. E portanto, o que nós vemos é que, apesar da tentativa nos últimos 10, 15 anos de integrar esta região do Golfo Pérsico, sobretudo em direção à Ásia, os acordos de Abraão, por exemplo, imenso investimento direto estrangeiro de países da Ásia na região do Golfo Pérsico. O que nós vemos é a enorme dificuldade em integrar essa região, quer do ponto de vista iraniano, quer do ponto de vista dos Estados Unidos e dos seus aliados. E, portanto, o que nós temos é guerra e fragmentação numa região da qual nós dependemos muito.
17: Aquilo que me, no início da nossa conversa, me questionou assim um bocadinho é o porquê do professor Miguel Monjardino não ter alocado nestas... E penso que isto que é um bocadinho geral, quem faz trabalho de reflexão sobre a política internacional. E diria o seguinte, que é o colapso, os inícios do colapso, eu consigo mais ou menos, em forma abstrata, perceber do porquê, mas passam sempre assim um bocadinho, não é propriamente como raposa por ramada vindimada, mas a questão da Síria, o Daesh, todos aqueles movimentos jihadistas, depois o Kurdistão, a Turquia, portanto, este intermezzo, sem cair num facilitismo, raras vezes, ou provavelmente é a ignorância nossa, como temos uma mentalidade informativa, um comportamento informativo do género etnocêntrico, os jornais ocidentais é que nos servem, julgo eu, provavelmente, os jornais do Médio Oriente, que era a conhecidíssima Al Jazeera, mas outros jornais que existem na região, dão ou deram alguma importância a esta questão, e depois também aquilo que é o conflito, ou pelo menos a base da questão palestina, também não é muitas vezes aqui, aparece como, se quisermos, nem é o catalisador, mas é ali qualquer coisa que ali está, que, como diz o professor também aqui a dado passo, neste seu último livro, os próprios irmãos abandonaram os outros irmãos e para aquilo que são os interesses, eu referi-o agora, os acordos de Abraão, os palestinos nunca são, ou por outra, são uma carta quase sempre fora do baralho. Sabendo nós, por exemplo, o Hamas é um movimento criado pelo Qatar, de alguma maneira a própria Arábia Saudita também deu alguma gasolina para este motor mais radical da causa palestina. Como é que tanto estes dois, quer a questão da Síria, até ao colapso e agora do regime da Assad, e a questão palestina, aparece sempre como, vamos lá, o lado mais desconfortável na análise da política internacional?
7: Sim, sim. Muito obrigado. Primeiro ponto, Al Jazeera. É muito interessante a observação que faz. Eu não me lembro agora no livro, lá está, tenho que ver. Mas é muito interessante nós pensarmos sobre como é que nos informamos, o que lemos. E eu tenho um ritual profissional, hoje é segunda-feira, faço sempre uma série de coisas, leio sempre uma série de coisas, presto sempre atenção a uma série de indicadores ou de índices que para mim são importantes em termos de modelo de análise. E se há alunos e alunas de relações internacionais, ciência política, ouvir esta conversa, uma das coisas que é importante fazer é começar a construir um modelo de análise do mundo. Há muitas formas de o fazer, eu tenho o meu.
17: Claro, claro.
7: Eu tentei explicar isso no livro Por Onde Irá a História, tentar explicar como é que o fiz, mas uma das coisas que eu faço é ler bastantes fontes de informação daquilo que nós chamamos do Médio Oriente, porque há coisas ótimas e é assim que deve ser feito. Obviamente também leio muita coisa europeia. Segundo ponto, porque é que eu não referi inicialmente nesta conversa, e se calhar no livro também não tem muito, tem que ver, este ponto. Eu realmente, neste livro, A Grande Ruptura, eu vou a Chipre no início de 2020 porque queria compreender melhor...
17: Já lá iremos, essa parte do Chipre, já lá iremos.
7: Já lá iremos. Uhum. Queria compreender melhor o que estava a passar e realmente em Nicósia nós cheira a Levante, é diferente, eu sei que está na União Europeia, mas é uma capital diferente do ponto de vista histórico. Mas a principal... Diga.
17: Não, professor, era só, estava aqui a fazer um pequeno... Porque essa questão iremos colocá-la, quer o título do livro, quer a questão cipriota, vamos lá, o arranco, o sinal verde para a nossa conversa. Mas está para, como introdução, essa questão que muitas vezes, e ainda bem que o professor tocou num tópico, que é assim, o professor disse bem, e é por aí, de facto, em termos até de metodologia, é assim que cada um usa a que pensa que é mais importante. Mas estiver um bocadinho atento, o 95% daquilo que são, já não estou a falar das leituras dos jornais diários, Financial Times ou o Daily Telegraph, ou jornais norte-americanos, portanto, questões à volta disso, mas embora a produção europeia de índole, nós temos aquele tique um bocadinho, como dizia o Essa, Portugal é uma imitação da cultura francesa, mas eu li atentamente o seu livro e reli, mas, por exemplo, eu julgo que é um excelente investigador destas questões do Médio Oriente, em particular Israel e o conflito palestiniano, que muitas vezes parece que não é, mas também faz parte do puzzle, que é também um investigador francês, colega seu, Gilles Kepel. O Gilles Kepel também tem uma abordagem, não é sui generis, mas é dele. E ele, os óculos que ele usa para analisar esta realidade, difere um pouco daquilo que é, porque depois há historiadores de toda a ordem, mesmo historiadores do Levante, falou provavelmente alguns tunisinos que trabalham em França, argelinos e outros franceses que também não interessa agora estar aqui a conversar. Como é que tudo isto joga naquilo que é o seu podar do material essencial para as suas análises?
7: Sim, muito obrigado. Duas coisas. Para quem nos ouve, sobretudo se não está na universidade, adorei essa expressão dos óculos. Porque o que nós professores fazemos nas aulas é usar os nossos óculos para transmitir conhecimento, mas sempre na esperança de que as alunas e os alunos, ao longo do curso ou no seu mestrado, desenvolvam os seus próprios óculos para analisar os problemas. Ou seja, temos que começar a partir dos óculos de alguém, pode ser do professor, da professora, ou da bibliografia que é sugerida para os alunos, mas a ideia é que ao longo do curso os alunos desenvolvam a sua própria maneira de olhar. Eu acho que isto é muito importante que aconteça, porque uma educação universitária é isso. Um aluno ou uma aluna, quando chega ao mundo real, pós-licenciatura, pós-mestrado, ninguém quer saber o que é que o professor A ou o professor B pensa, o que querem saber, o que é que aquela pessoa pensa sobre determinado tipo de problema. E, portanto, a construção de um modelo de análise é muito importante. Isto eu queria reiterar isso, e por isso acho que a expressão óculos é muito feliz, e se vocês não se importam, eu vou passar a usá-la.
17: Isto também. Eu vendo-a como a comprei, singela, como diz o outro, portanto, está à vontade.
7: Mas o segundo ponto para responder à sua pergunta, no fim de contas, a minha área de trabalho são trajetórias de sociedades ou de sistemas políticos na política internacional, ou seja, o que me preocupa mais é o problema da ordem ou da desordem. E uma das consequências da Terceira Guerra do Golfo de 2003 é que, apesar dos objetivos norte-americanos, os grandes vencedores, do meu ponto de vista, foi o Irão e foi a Turquia, potências imperiais antigas, que vêem naquilo que aconteceu, naquele enorme desastre, uma grande oportunidade de afirmar a sua influência. E o que aconteceu na Síria é uma consequência, do meu ponto de vista, de 2013. Ou seja, criou condições para a afirmação da influência do regime iraniano no Iraque e, obviamente, o velho sonho iraniano de chegar ao Levante, ou seja, de chegar ao Mediterrâneo, e para isso, obviamente, a Síria e a instrumentação do Líbano. O que nós estamos a ver desde há um ano e meio, é o colapso dessa estratégia regional do Irão, do regime iraniano, que tenta sobreviver e está a fazê-lo agora através, por exemplo, da tentativa de aumentar o risco financeiro, político, económico, no Estreito de Hormuz como arma negocial. Mas nós temos que prestar atenção também à Turquia. E isto agora é um ponto muito interessante, porque toda a retórica académica e política europeia é fortemente anti-imperial, anti-imperialista. Mas o que nós vemos ao longo da história é quão influentes os impérios, a memória imperial foi, é e provavelmente continuará a ser. E nós estamos a ver isso naquilo que nós chamamos o Grande Médio Oriente. Esta é uma Turquia muito mais ambiciosa e autónoma do ponto de vista geopolítico. Este é um Irão, herdeiro de uma longuíssima tradição, que obviamente quer ter, ou quer continuar a ter, uma grande influência regional. Portanto, este é, para responder à questão do Daesh e o que aconteceu na Síria e o que está a acontecer no Líbano. Em relação a Israel, eu acho que o trauma de 2023, dos ataques terroristas do Hamas, é tão profundo que, do meu ponto de vista, alterou de forma permanente a política interna israelita, porque entendem que toda a sua doutrina de segurança praticada durante décadas basicamente entrou em colapso no início de outubro de 2023, e a alternativa é o alargar do espaço de influência estratégica de Israel, e esse país obviamente tornar-se-á muito mais violento em termos do exercício do poder militar para garantir a sua segurança. Terá apoio de uma parte muito significativa da sua população por causa daquilo que aconteceu. E no fim de contas, para ligar ao fim da sua última pergunta, os acordos de Abraão, o que nós vimos foi que a maior parte das monarquias árabes no Golfo Pérsico basicamente abandonaram a Palestina, porque concluíram que ganhariam muito mais na integração dessa região do Golfo Pérsico onde estão com a Ásia Ocidental, liderado todo este projeto pelos Estados Unidos. Portanto, sob esse ponto de vista, o que nós estamos a ver é uma fortíssima reação do Irão a punir severamente esses países árabes do Golfo Pérsico, basicamente dizendo a essas capitais que nós conseguimos pôr em causa todo o vosso modelo político-económico em termos internos e conseguimos minar toda a vossa capacidade de atração de investimento direto estrangeiro e de tecnologia, que é essencial para a modernização das vossas economias. E, portanto, estamos neste impasse, é isso que, do meu ponto de vista, nós estamos a ver agora.

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1: Professor, também há outra questão, e vamos agora, sem entrar de uma forma suave neste seu livro, iremos fazer, pelo menos irei tentar, ser mais ou menos claro na ideia que me surgiu, entretanto, a partir até do próprio seu livro. O professor Miguel Monjardino destaca e refere mais do que uma vez, não é por acaso que o livro, 5 páginas do seu início, entra logo numa reunião que teve à época em Nicósia, por questões da divisão da ilha, a partir de 1974, com a invasão da Turquia e ocupando a parte norte da ilha. Muitas pessoas não têm a mínima ideia, e a Turquia faz parte da NATO e a Grécia também faz parte da NATO. Temos ali duas culturas, que é os cristãos ortodoxos a sul e os muçulmanos turcos na região norte. Diferentes culturas, diferentes economias, mais pobre Famagusta parece uma cidade fantasma, e o sul cosmopolita, férias, hotéis, mas vou mais longe, talvez 2-3 tópicos. O professor Miguel Monjardino destaca a importância realmente da história e de uma figura que é Tucídides. Mas, para estas questões, julgo eu, talvez no fonte e a retirada dos 10 mil, da questão do Império Persa, aquilo que é a tentativa da Grécia, à época, a influenciar este Médio Oriente levantino, ou um levante Médio Oriental, por aí, provavelmente, é uma questão que já lá vem dos tais impérios, os choques imperiais. Depois, voltando à importância que o professor dá à Turquia de Erdogan, se olharmos para a história da Turquia, ou para o Império Otomano, que colapsa por questões da França e da Inglaterra, tudo aquilo que vem até nos pilares da sabedoria do T.E. Lawrence, aquilo que é o surgimento da Arábia Saudita, as tribos beduínas e as tribos do deserto da Arábia e todas aquelas questões que mais tarde, num processo pós-colonial, divide-se a região a régua e esquadro, a Síria, o Iraque, o próprio Irão, a questão da nacionalização do petróleo em 1952-53, que depois deu no que deu. Mas voltando à Turquia, quando a Atatürk institui, ou pelo menos dá origem à República Turca, era laico, não era tão expansionista, porque tinham vivido um conflito de 1914 com os impérios, e nomeadamente com a Grécia, a tentativa da Grécia recuperar esse império que no imaginário grego existiria por lá, e os turcos continuam com aquele processo ainda ancestral, até é essa vontade genuína de Atatürk de modernizar a sociedade turca. Os militares ficam sempre com um grande poder na Turquia, até há relativamente pouco tempo, até à chegada do Erdogan. São os militares que ocupam a zona norte da Turquia. A Turquia muitas vezes dá a sensação de herdeira desse tal conhecido Império Otomano, mas a impressão que nós temos é que Erdogan tem mais fome do que barriga, ou seja, alimenta o seu eleitorado, esse imaginário, mas depois, salvo o conflito com a Arménia e o Azerbaijão, que participam diretamente, e aí também é uma questão muito delicada, porque esse conflito vai entroncar em 1914, o famoso genocídio armênio, portanto as coisas não desapareceram também daquilo que são os referenciais turcos. Como é que nós, no meio disto tudo, também poderemos olhar para a Turquia como um ator que diz que vai

0: enorme tragédia que perdura no tempo, e eu não faço a menor ideia se e quando eventualmente venha a ser resolvido. Tive a sorte, por razões que não interessam agora aqui, de poder falar com pessoas que conheciam muito bem a história da ilha e que tinham estado envolvidos no processo de decisão política e diplomática ao mais alto nível em ambos os lados, e tentei colocar isso no livro, para nós termos uma ideia do que estamos a falar, e como, apesar de enormes esforços de pessoas influentes em ambos os lados da ilha para se chegar a uma solução basicamente federativa que resolvesse este enorme problema político, não foi possível, e como eu tento mostrar no livro, a geração mais nova cipriota não quer essa reintegração, ou não quer, enfim, voltar atrás. Mas eu em Chipre, talvez o autor grego que eu me tenha sentido mais próximo, talvez tenha sido Heródoto. Heródoto porque fala de Chipre,
1: Pois sim.
0: Heródoto porque fala, é um autor que cá está na construção de um modelo de análise. A parte cultural é muito importante para Heródoto, ele é um autor que tem imensa curiosidade, ele relata as práticas culturais e religiosas, e nós vemos isso muito, ou pelo menos eu vi muito isso lá. O terceiro ponto, para quem vem de Angra do Heroísmo, uma cidade de património mundial, ir a Famagusta é terrível. É terrível, porque o que se vê ali é uma cidade com uma história absolutamente extraordinária, que une desde grandes famílias europeias, os Lusignan, por exemplo, até todo o Levante, basicamente abandonada e a cair, enfim, há algum trabalho de restauro e de renovação, mas é muito difícil, naquelas circunstâncias políticas. Portanto, para um português é importante, mas também é penoso ir ali. Mas é importante, sobretudo para nós portugueses, percebermos do que nos livramos, porque nós podíamos ter seguido aquele caminho, poderíamos ter seguido aquele caminho, e felizmente não seguimos esse caminho. O segundo ponto que me chama a atenção é as consequências do final da Primeira Guerra Mundial. E eu sei que, ao dizer isto, para os alunos e as alunas que me ouvem, tudo o que seja, quem esteja a fazer um curso universitário, tudo o que seja antes de 2000, basicamente, para eles e para elas é pré-história. É verdade. 1918 podia ser, sei lá, 10 mil antes de Cristo, é exatamente a mesma coisa. Mas vale a pena estudar, em termos de ordem e desordem, as consequências catastróficas da Primeira Guerra Mundial. Nós vimos isso na Europa, mas na região, cá está, que nós chamamos o Grande Médio Oriente, o colapso do Império Otomano, e também, se quisermos, o colapso do Império Russo, mas sobretudo o colapso do Império Otomano, levou à configuração geográfica que nós temos hoje e a todos os problemas que daí se seguiram. E o que nós estamos a ver é que há mais de um século depois, esses problemas persistem, o que dá a ideia de que há problemas na política internacional que não podem ser resolvidos. Talvez o melhor que seja possível conseguir é ser ingeridos com o mínimo de bom senso para evitar, e cá está, o problema da desordem. Para terminar, sobre a Turquia, uma das coisas muito interessantes em Chipre é que os cipriotas turcos, do ponto de vista religioso, eu não sabia, tive que lá ir, e daí a vantagem de ir sempre ao terreno, vou usar uma expressão que não faz sentido do ponto de vista religioso, são muito mais liberais. A religiosidade da ilha, em termos de Islão, é diferente do Islão turco. Ou seja, aí a prática religiosa na parte norte da ilha, de acordo com os ilhéus cipriotas turcos, é bastante diferente daquela que nós temos na Turquia, na atual Turquia. Essa atual Turquia mais conservadora, um Islão mais duro, o Islão da ilha muito mais tranquilo. Por exemplo, eu tive num jantar em que relato uma cena que eu acho muito comovente sobre a divisão da ilha, onde essas pessoas que são muçulmanos beberam whisky de uma forma perfeitamente natural. E isso. E, portanto, a construção acelerada de imensas mesquitas pelos partidários de Erdogan na ilha era uma coisa que

0: perturbada pelas consequências. Portanto, esta relação entre os cipriotas turcos e a Turquia era uma coisa mais ambígua do que nós pensamos visto de fora. E isso foi uma coisa que me chamou a atenção. Agora, para terminar só, em relação à Turquia, eu acho que é um exemplo de algo que está a acontecer na política internacional, que é o regresso, se é que alguma vez desapareceu, a importância da religião na cultura e na política. Isto é algo que nós, nas sociedades mais laicas, e muitas vezes nas universidades, nós achamos que a religião não serve para nada. Não, a religião é muito importante na política internacional porque se liga à identidade e à cultura, e isso é uma força muito importante do ponto de vista estrutural na política internacional.
1: Uma das questões na Turquia também tem a ver, penso eu, à volta, ou pelo menos a sensação que temos, é um bocadinho nesse sentido. São sociedades dicotómicas, ou por outra, vivem num espartilho zona urbana, zona rural. O caso da Turquia. Istambul, a própria capital Ankara e as outras cidades do litoral, do Mar Egeu, muitas delas têm uma concepção, se quisermos, como o professor disse, mais laica. Vê-se aqui, até na própria universidade e provavelmente em todas as universidades deste país, mas a fase dos estudantes turcos cá na Universidade do Minho e no Porto, os oriundos de Istambul, claro, Istambul é uma cidade enorme, tem estas, vamos lá, ambivalências comportamentais, ou pelo menos dois pilares diferentes de comportamento, tem esse lado de jovens urbanos, cosmopolitas, abertos ao mundo, tal qual como muito do eleitorado que é contra Erdogan, mas depois Erdogan, a base e o sustento, aquilo que o apoia é, para além da mesquita, é o Planalto da Anatólia, ou para além da Anatólia. Esta realidade é uma realidade que já tem séculos. Como é que isto eventualmente poderá esbater-se, sabendo nós que o poder mesmo de Erdogan, suprimindo os jornais, controlando as televisões, as rádios, porque nós temos a experiência do Egito, serve provavelmente como elemento, vamos lá, comparativo, no sentido de que os mulãs tentaram, a partir da Irmandade Muçulmana, controlar o país, um presidente, e depois verificou-se o quê? Um coup d'état, um putsch, em que os militares, Sisi, e o aparelho militar tomam conta do Egito. Na Turquia há este perigo novamente, porque já houve aqui há uns anos, dizem que sim, mas com os serviços secretos turcos há que ter algum cuidado analítico. Os militares na Turquia terão algum dia hipótese de sair dos quartéis, ou é o eterno fantasma que paira sobre a sociedade turca ou a vida da Turquia?
0: Isso é uma pergunta muito interessante, porque o grande problema, muitas vezes, em termos de análise e em termos de notícias, e o que me preocupa a mim, eu posso resumir assim, o que me preocupa a mim, como analista de política internacional, é a pergunta: o que é que eu não estou a ver?
1: Percebo.
0: Isso é o que me preocupa sempre. Portanto, eu sou um leitor intenso de jornais, mas preocupa-me sempre o que é que eu não estou a ver. Uma das coisas que eu presto sempre atenção nas notícias é onde é que a notícia foi escrita. E normalmente as notícias são escritas das grandes capitais ou das grandes cidades do país. Isto é importante para mim porque eu vivo no meio do Atlântico, numa ilha relativamente pequena, cabemos todos no Estádio da Luz. E normalmente as notícias em Portugal são sempre escritas do ponto de vista de Lisboa. E muitas vezes eu leio notícias que, do ponto de vista da comunidade ou da cidade onde eu vivo, não fazem sentido nenhum. Quer dizer, eu percebo a notícia dada do ponto de vista de quem escreve a partir de uma grande cidade, mas numa pequena comunidade política, essa notícia é lida de uma forma completamente diferente. Ou aquilo que é dito não me parece fazer muito sentido. Portanto, isso é algo a que eu sou bastante atento. E nós pagámos o preço disso em três momentos. Eu podia dar mais, mas para feita esta conversa. Primeiro é o momento na Turquia, como você refere, o país que nós não vimos, a Turquia profunda, a Anatólia profunda. Já agora, se nós seguirmos a sua maravilhosa sugestão, e eu acho que qualquer aluno universitário deve ler A Retirada dos 10 mil de Xenofonte, porque é um texto absolutamente extraordinário. A vida dele também é absolutamente extraordinária, e realmente ele sai, ele vai até lá acima,
1: pois vai.
0: Nessa grande viagem até ao mar. Mas o que nós não vimos foi a Anatólia profunda, a Turquia fora. Cá está, a Turquia fora da geografia, que cá está, que Heródoto me chamou a atenção, que, enfim, que vai lá desde lá de baixo, de Rhodes até lá acima, a Istambul. Essa Turquia vota.
1: Pois.
0: Nós também não vimos em 2016, nos Estados Unidos, nós não vimos a América Profunda, que votou a favor de Trump e que em 2024, voltou, desta vez por maioria de voto popular, a votar em Donald Trump. No Brexit, em Inglaterra, e eu vivi lá a fazer a minha formação académica, nós também não vimos o país profundo. E, portanto, em termos de jornalismo e em termos de análise, essa é uma coisa que me preocupa. Mas eu também diria uma segunda coisa, e eu aqui posso estar errado, é uma conjectura. Os analistas, às vezes, para fazer o seu trabalho, têm que fazer conjecturas que o tempo depois dirá se estavam certas ou se estão erradas. Eu acho que nós, do ponto de vista cultural, estamos num período de mudança profunda, e estamos provavelmente, depois de termos tido talvez 60 anos de uma época mais liberal do ponto de vista político, nós estamos a entrar numa época mais conservadora, parece-me. E se essa conjectura estiver correta, isso provavelmente quererá dizer que a religião voltará a ter um papel mais significativo nas sociedades e provavelmente em termos políticos. E em relação à Turquia, o que nós estamos a ver é que Erdogan, enfim, e todo o aparelho político e financeiro e económico que ele construiu, vai marginalizar bastante as Forças Armadas. Eu duvido que seja possível hoje um oficial chegar a oficial superior nas Forças Armadas turcas sem ter sido muito filtrado pelo sistema em termos ideológicos e políticos, mas nós também estamos a ver Erdogan a ser cada vez mais repressivo em termos internos, porque provavelmente suspeita que na próxima eleição não prevalecerá e o seu partido terá muito mais dificuldades políticas, porque cá está, já passaram várias décadas e as sociedades evoluem e depois partam de lideranças políticas que se prolongam para além da sua vida útil.
1: Uma das questões, e terminando o dossiê turco, é um bocadinho aquela sensação, eu penso, que aquele famoso opositor conhecido, entretanto falecido, de Erdogan, que vivia nos Estados Unidos, o professor, nas suas análises, pensa que estas escolas, estas universidades que estavam ligadas a este movimento, desapareceram porque era uma obsessão, era uma... algo com que Erdogan sonhava acordado e a dormir, com os perigos que representava este sincretismo política-religião. Este movimento esbateu-se, ou como é que também fica a peça do xadrez curdo dentro da política turca em geral? Porque o Kurdistão não desaparece. Um dos opositores mais acérrimos de Erdogan, por sinal, era do Kurdistão turco, da origem. Depois há aquele grande movimento à volta do presidente da Câmara de Istambul. São forças tectónicas que um dia irão chocar ou manter-se-ão relativamente sossegadas até ao retirar de cena de Erdogan. Como é que isto, na sua perspectiva, poderá eventualmente desenrolar-se?
0: O problema em todas as sociedades, quando nós minamos e destruímos o sistema político e o sistema institucional para criar algo de novo, é que deixa de haver regras claras depois para a transferência pacífica do poder, e é por isso que todas as eleições em Portugal devem ser celebradas, porque é um milagre político em termos históricos, a transferência pacífica e normal do poder. Eu acho que às vezes nós em Portugal não damos o devido valor a esse facto tão simples, é que ao longo da história, não é a parte das vezes, a transferência do poder foi sempre muito sangrenta e isso causa sempre imensos problemas nas sociedades. Mina o futuro das sociedades, diminui a confiança no sistema político. É sempre trágico quando isto acontece. E, portanto, a grande dificuldade na época pós-Erdogan é como é que essa transição será feita, quando de um lado há uma dimensão religiosa que é importante porque faz parte, cá está, de uma certa percepção que o país tem de si mesmo, do seu passado e da ambição que tem para o seu futuro, mas simultaneamente nós temos o processo imparável de modernização das sociedades que leva a que outro tipo de eleitorado tenha preferências políticas bastante diferentes. Quer dizer, como é que isto funciona, como é que vai funcionar na Turquia, onde continuam a haver eleições, mas que o grau de condicionamento do sistema pelo poder é enorme. Eu não sei como é que isso será feito, mas cá está, nós não sabemos o futuro, mas é algo que eu seguirei com atenção. Mas há aqui um ponto que eu gostaria de contar, que eu acho que nunca contei, que por acaso não está no livro, por outras razões que não me interessam agora aqui. Eu conheci bastante bem a pessoa que era o chefe de Estado-Maior das Forças Armadas no golpe em 2016. Conheci em 1995. Curiosamente, numa visita aos Estados Unidos. Conheci-o nessa altura. E essa pessoa é a pessoa decisiva no golpe, porque ele era chefe de Estado-Maior-General das Forças Armadas Turcas e é a pessoa que diz não ou sim. E ele diz não. E portanto, foi muito interessante para mim relembrar esse homem, imaginar as circunstâncias absolutamente extraordinárias daquele dia e imaginar a importância da decisão que ele tomou e como a decisão que ele tomou influenciou o destino do país. E portanto, nós em termos universitários muitas vezes chamamos a atenção, e pá, o meu trabalho também é isso, para as forças estruturais nas sociedades, como essas forças estruturais constrangem os decisores políticos e muitas vezes forçam os decisores políticos a tomar decisões que eles ou elas não querem tomar ou não gostariam de tomar, mas têm que as tomar, e esquecemos muitas vezes a influência decisiva que as personalidades políticas têm em determinados momentos da história. E isto é interessante para mim, porque, por exemplo, há bocadinho mencionámos Tucídides, eu diria que até meio da obra dele ele acentua talvez os fatores estruturais, e eu acho que é por isso que os cientistas políticos, pessoas que trabalham em relações internacionais, gostam dele, porque ele dá uma explicação estrutural para a origem de uma guerra, mas eu diria, pelo menos é assim que eu leio, que a partir de metade do livro ele dá muito mais atenção às personalidades políticas, às lideranças políticas, boas ou más. É interessante ver, do meu ponto de vista, como é que ele construiu o livro e como é que o livro, no fim de contas, foi passado para nós nas escolas de ciência política e relações internacionais, como a Universidade do Minho.
1: Sim, sim. Só mesmo uma pequena nota de rodapé, a sociedade turca e qualquer líder político turco vive com este dilema. Pertence à NATO, com um dos grandes exércitos, provavelmente o segundo exército maior a partir de, em termos comparativos com os Estados Unidos, talvez a França, não sei, agora números em concreto, mas também há uma vontade turca de pertencer à União Europeia. Mas os turcos também sabem, nomeadamente os seus líderes, que isso dificilmente será alcançável. Isto não provoca uma certa esquizofrenia comportamental nos líderes políticos turcos, saber que do outro lado do Bósforo, porque a Turquia tem logo ali a fronteira com a Grécia, com a Roménia, são da União Europeia, e estes não fazem absolutamente nada para nos integrar na Europa. A Turquia diz-se europeia, também é do Médio Oriente, também é muçulmana, também é de cultura, os turcos são muçulmanos, grande parte, como é óbvio. Isto, esta esquizofrenia há muitos anos, não condicionará no futuro alguma atitude de risco por parte de Erdogan ou de quem lhe suceder?
0: Sim, claro. A Turquia até, enfim, até aquilo que é a Turquia hoje, foi cristão durante séculos.
1: Pois é. Pois.
0: A grande igreja.
1: Ortodoxa.
0: Aquilo que foi ortodoxa, enfim, pá, está em Istambul, convertida do ponto de vista religioso. Portanto, a Turquia é o resultado de um longuíssimo processo histórico. Eu penso que não será europeia, ou seja, nunca entrará na União Europeia. Esse período passou.
1: Pois é isso, pois
0: e,
1: é.
0: E ajuda a explicar a evolução política de Erdogan, que aparece como um europeísta modernizador da Turquia no início da sua carreira, e que depois se transforma num conservador religioso, por razões que podemos depois discutir porquê. A Turquia que nós temos hoje parece-me ser completamente diferente, e a evolução do sistema internacional dará muito mais margem de manobra a esta Turquia, que vai tentar estender a sua influência, está a tentar aumentar a sua influência em direção à Ásia Central, e aí o Cáucaso e o Azerbaijão. Isso foi muito, muito importante, porque é um sinal à Rússia de que nós também teremos uma influência importante aqui. Vocês também têm o vosso antigo espaço imperial, mas nós também temos o nosso. A Gaza, por exemplo, foi turca, pertenceu ao Império Otomano. Nós vemos também o apoio dado, enfim, pela Turquia, enfim, a certas facções na Líbia. Vemos a Turquia também a querer ter uma influência significativa na África Oriental. A relação com o Qatar, portanto, nós veremos uma Turquia muito mais virada, se nós quisermos, para leste, em direção ao espaço asiático. Enfim, o seu antigo espaço imperial e o espaço onde, em termos económicos e energéticos, a maior parte da ação, o dinamismo geopolítico vai ter. Mas também veremos essa Turquia a manter influência nos Balcãs. Mas não veremos uma Turquia, que as pessoas da nossa idade se lembram, que é uma Turquia integrada no espaço euroatlântico em função de um determinado período histórico. Isso acabou. Portanto, quando a Turquia agora avança em direção ao seu futuro, terá memórias do seu passado, e este será um país muito mais ambicioso, até porque do ponto de vista industrial, por exemplo, tecnológico-industrial, esta é uma Turquia que não tem nada a ver com a Turquia de há 50, 60 anos. Este é um país sofisticado, com uma base industrial significativa, que tem apenas uma grande fragilidade externa, que é a ausência de fontes de energia próprias. E isso, obviamente, tem enormes consequências políticas.
2: É desta forma que nos despedimos da edição 915 de Livros com Rumo. Esta semana transmitimos a primeira parte da conversa com Miguel Monjardino, que terá a conclusão já na próxima semana. Marcamos encontro, tenha uma boa noite.

0: Pelo meu relógio são horas. 10 horas. Depois não digam que não avisei.
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0: Bem-vindos a mais um programa de Só Jazz, o último deste mês de agosto, mês de preferencial de férias dos portugueses, do qual vamos escutar duas obras reeditadas, ou melhor, saídas muito recentemente, de concertos realizados ainda nos anos 80, de 1984, a malograda Carla Bley, com o trabalho gravado em Hamburgo, 1984, cujo disco denomina-se Joyful Noise, com Steve Sagal e Tony DeGrady nos saxofones, Bob Stewart na tuba, Gary Valente no trombone, Vincent Chancey no French horn, Carla Bley no órgão, Ted Sanders no piano, Steve Swallow no baixo elétrico e Vitor Lewis na bateria. Um decateto antes de, um pouco antes de Carla Bley se experimentar também nas big bands, que marcou gerações de músicos jazz. Escutámos os temas Venus Flytrap, New Direction, Ending It, Starting Again, Ups and Downs, Battleship e ainda Copyright Royalties, tudo temas da pena de Carla Bley. Uma ainda bem gravada sessão pela Rádio Pública Germânica no ano de 1984, para que nos possamos deliciar com todo este talento da grande orquestradora Carla Bley.
1: 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Auf Deutsch, Venus Fliegenfalle. 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

0: 11 horas. O tempo voa. 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

Durante a segunda hora de Só Jazz, outra edição da Elemental Music para um concerto realizado em 1987, esta feita do enorme pianista de origem francesa Michel Petrucciani. O disco chama-se Kumwa, com um trio que curiosamente nunca gravou qualquer disco, vejam só, com Dave Holland no contrabaixo e um dos últimos colaboradores de Bill Evans, o baterista Elliot Zygmunt. Uma entrega incrível de Michel Petrucciani a este concerto realizado na Califórnia, em Santa Cruz, mostrando todo o talento deste pequeno grande músico. My Funny Valentine, All the Things You Are, Nuring Blues, Nardis, Sweet Georgia Brown e ainda Someday My Pencil Come são os temas que fazem, vão com certeza fazer as delícias dos amantes do jazz, este trio jazz liderado pelo grande pianista Michel Petrucciani. Uma edição da Elemental Music, de uma gravação efetuada em Santa Cruz, na Califórnia, em maio de 1987. Até a hora certa, já sabem, Michel Petrucciani. Minutos finais da emissão de hoje, Só Jazz. Regresso apontado para a próxima quinta-feira com mais novidades da música improvisada chamada Jazz. Fique então com o trio de Michel Petrucciani e o disco Kumwa.

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0: 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Thank you very much.
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